0: 3 minutos.
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11: Boa noite!

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1: Hora certa.
2: 9:17.
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1: 10:02.
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1: 10:51.
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1: 11 horas e 32 minutos.
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2: 11:55.
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Boa noite. Estamos encerrando nossa programação. Entraremos no ar novamente às 5 horas da manhã. Tenham todos uma boa noite.

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1: Hora certa.
2: 4:58.
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2: Maravilha, então, gente, estamos chegando aqui e a partir de agora tem Baú Sertanejo. Obrigado aí pelo teu carinho, pela tua audiência. Você de qualquer parte da cidade, do Brasil e do mundo tá ligado com a gente. E a gente sempre tá ligado em você. E não importa o dia, não importa a hora, a gente tá levando alegria pra você. Alegria, alegria.
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2: Hora certa.
3: 5:27.
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3: Hora certa.
4: 6:02.
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Som do Berrante, está começando mais um dia, está começando mais um Raiz Sertaneja. Eita maravilha, bom dia, aqui na Itambé FM você é sempre muito bem-vindo, muito bem-vinda. E sextou, gente, sextou. Ah, que maravilha, que coisa boa, hoje é sexta-feira, e aí? E aí tem muita coisa para fazer ainda, porque não acabou a semana, né? Mas a gente vai fazer de tudo para fechar a semana com chave de ouro, dando o nosso melhor, fazendo tudo o que nós podemos e mais um pouco para completar a semana, completar o ciclo, fechar, né, o ciclo com chave de ouro. É bom demais, hein? Eita, hoje dia 31, estamos fechando o ciclo do mês também. Mês de julho encerra hoje. Então, você vai encerrar a semana com chave de ouro, vai encerrar o mês da melhor forma possível e vamos, que o mês de agosto está começando, tá? É um mês diferente, é o mês da ventania, é um mês de tantas coisas boas, né, gente? Vamos lá na maior das expectativas, né? Acreditando, sempre tentando e buscando o melhor, né? Apesar das coisas diante de nossos olhos, estão só piorando em relação ao nosso governo, né? Gente, olha, eu não sei o que vai acontecer, não, mas o que nos espera aí dia 1º de janeiro, na virada do ano, é uma avalanche de novos impostos, viu? Que já foram, inclusive, aprovados, tá? Vai ficar muito, muito complicado se as coisas continuarem do jeito que estão, só vão piorar nesse sentido, né? Mas a esperança existe, nós somos brasileiros, nós podemos lutar, batalhar e mudar. Mudar toda essa história. Depende mais de você, de mim e de cada um de nós, né? Compreendendo que as coisas estão ruins, a gente pode melhorar, né? Sempre. A esperança está ali à nossa frente. Depende de você dar o seu primeiro passo, eu aqui, nós juntos buscarmos aí a mudança. Tem que mudar tudo, porque senão o Brasil realmente vai continuar se afundando numa situação que parece que não tem fundo, não tem fim, né? Quando eu acho que chegamos ao fundo do poço, parece que o poço tem porão e assim as coisas vão caminhando. Mas tá bom, bora lá. Vamos falar de coisa boa. Sextou, hoje é sexta-feira e a gente vai buscar aí, ó, sempre o nosso melhor, tá bom? O WhatsApp está aberto para você participar, mandar seu bom dia, seu alô. Mas, ó, quanto mais você participar, melhor. Então, bora lá. 41-41-4410, 988-37-4005. E deixa eu mandar um bom dia pro pessoal que tá falando comigo. Bom dia, bom dia. Deixa eu ver aqui, ó. Geraldo Brito, você tá bem, rapaz? Tudo certinho? Tudo na paz? Então bora lá que sextou, Geraldo Brito. Bom dia também ao Onofre Paranacite. Bom dia, Onofre. Tudo certo? Como é que tá aí, Paranacite? Um abraço para você, para Silvana, viu? Para todo o pessoal aí, que Deus abençoe. Um ótimo trabalho, tá? Onofre, depois passa o contato para mim da Silvana, tá? Eu procurei aqui, mas não achei. Eu acho que estava naquele outro número antigo que acabou se perdendo, tá bom? Bom dia também aqui, ó. O Valdomiro Alves. Bom dia, rapaz. Bom dia, Simone Oliveira, o pessoal do Colégio Cívico Militar, Arthur. Bom dia. Bom dia, Wellington, pessoal da Casa da Marmita. Bom dia, Didi. Bom dia, Quinha, o pessoal do Bar da Quinha, um abraço. Bom dia, Ivone Sandrigo Stepinac. Pedrinho, lá em Luxemburgo, lá na Europa, ouvindo a gente, forte abraço. Bom dia também a Cida. Bom dia, Josi. Bom dia também ao meu amigo Japa. Eita, bom dia, Moacir Escádua, lá de Vitória, Espírito Santo, um abraço, viu? Um abraço para Rose. Ô, Rose, bom dia, Rose. Roseli Piveta, Dalila, a Kate Kelly. Como é que a Dalila falou ontem? Ontem, a Biocolo. Bom dia. Bom dia, gente, para todas vocês aí
Bom trabalho, que Deus abençoe, viu? É, que seja uma sexta-feira repleta de muitas bênçãos, tá? Bom dia, Bruninho! Como é que tá aí, pessoal do Lava Jato do Gordinho? Um abraço, rapaz! Ótima sexta-feira para você! É, também o Geraldo Brito, já falei. Bom dia, a Aparecida Silva, Juvelina Inácio, a Emília. Bom dia, Rose Berlato. Bom dia, o Ney Rodrigues. Bom dia, o Sapinho. Você tá bom, Sapinho? Tudo certo? Bom dia, Rosilda, Sandra Mara Freitas, Alexandre Oliveira. Eita maravilha, viu, gente? Bora lá, vai. Agora são 6 horas e 12 minutinhos. Como é que está a temperatura, Oliveira? Vamos ver aqui como é que está a temperatura aqui nos termômetros da Itambé FM, do estúdio do Raiz Sertaneja. É, deixa eu só abrir aqui. Tá, não está querendo não, gente. Mas vamos dar uma olhadinha. O bicho é teimoso, mas a gente é mais, né? É, agora 18 graus, é isso? 18 graus, achei que estava mais fresquinho hoje mesmo. Agora o termômetro marcando 18 graus, mas está agradável demais da conta. Eu estava falando da imensidão, são 7 impostos novos para janeiro, viu, gente? 7, tá? Então, presta atenção na letra dessa música que a gente vai começar o programa chacoalhando a poeira para a gente ver se dá a volta por cima e muda tudo daqui para frente. Nós temos 2-3 meses aí para mudar a história desse país, mudando, demonstrando que você não está contente. Você vai nas urnas e mostra isso, você demonstra, viu, através do seu voto. Então vai pensando bem em quem você vota. Por quê, gente? Vamos falar uma coisa aqui para começar o nosso programa de hoje. Olha, se você pode sempre pensar no pior, por que não pensar sempre no melhor, hein? Vamos pensar em melhorar, em fazer a diferença, né? E mudar tudo. Bora lá, vamos pra cima? Então respira fundo, coloca aquele seu sorrisão no rosto, aquele sorriso mais lindo do mundo. E pra começar o seu dia assim, ó, feliz da vida, diz comigo. Bom dia!

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1: Ei, bom dia, meu amigo Didi. Como é que tá você aí, rapaz? Fala comigo.
2: Bom dia, meu amigo Oliveira. E aí, como é que você tá, carinha?
1: Bem, e você?
2: Toca aí pra nós o Chico Rei Paraná, perder você é abraçar a solidão.
1: Aí tá, modão.
2: Pra todos que tá curtindo seu programa, meu irmão. Fique com Deus.
1: Um abraço, Didi. Chico Rei Paraná.

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0: linda para começar assim, ó, com o pé direito, né? É, Manto Estelado, com Batô e Kleber, Chico Rei e Paraná, também Ataíde Alexandre. E para começar, foi quem foi? A do Duque Dalvan, Massa Falida, que é a situação que nós estamos hoje. É, gente, fácil não, viu? Mas bora lá, vamos que vamos. 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
3: Itambé FM e a hora certa.
4: 6 horas e 31 minutos.
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3: Vem comigo, vamos dar uma olhadinha, né? Como é que fica a previsão do tempo esse final de semana, Oliveira? Hoje é sexta-feira, dia 31, acabando o mês de julho também. É, ó, hoje mínima de 17, máxima de 28 e a sensação térmica vai ficar entre 18 e 22 graus. Tá? O tempo ensolarado com nevoeiro ao amanhecer e noite de céu limpo. A lua está cheia, coisa linda, né? E a umidade do ar está despencando, tá, gente? Vai caindo, mas fazer o quê? Faz parte, né? É, sábado, dia 1º de agosto, dia 1º de agosto, Oliveira, a temperatura vai ficar entre 18 e 29 graus, sol o dia todo, sem nuvens no céu, com aumento de nebulosidade à noite, sem chuva. É, e domingo, mínima 19, máxima de 30 graus, também com sol, muitas nuvens durante o dia e períodos de céu nublado. Nada de chuva previsto, tá bom? É. E a sensação térmica vai ficar entre 19 e 23 graus. Segunda-feira para começar a semana com 18 graus de mínima e máxima de 29. E o dia de sol com muitas nuvens e nevoeiro ao amanhecer, noite de céu limpo. É, terça-feira, dia 4, é sol com diminuição de nuvens de manhã, tarde ensolarada e a noite de céu limpo, tá bom? E não tem previsão de chuva? Não. Quarta-feira, dia 5. Eita, anota na sua agenda aí, aniversário do Oliveira Júnior. Eita, bora lá fazer festa, hein, gente? É onde? É, tá bom, vai. É, mínima 18, máxima de 21, sol com muitas nuvens, também sem chuva. Eita, a temperatura vai ficar entre 18 e 21 graus. Muito bem, qualquer alteração, a partir daí a gente vai estar passando para você, tá bom? Você viu aí a previsão do tempo de hoje até quarta-feira, né? E aí fica ligadinho e se houver qualquer novidade eu vou estar avisando e passando para você aqui na Itambé FM 105,9 no programa Raiz Sertaneja, de segunda a sexta-feira, das 6 às 9 da manhã.
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3: Ah, bom dia, Silvana Azevedo. Bom dia. Deixa eu ver aí. Ah, você mandou aqui a mensagem. A paciência é a virtude de quem sabe esperar o tempo de Deus. Fé e perseverança é continuar caminhando enquanto espera. Bom dia, Silvane. Bom dia também, Aparecido Riguioli. Bom dia. Quem mais está por aqui? A Luzia Cristina. Ô, Luzia, bom dia. Tudo bem? A Luzia pediu uma música aqui do Léo Canhoto, Meu Velho Pai. Deixa comigo, já vou separar aqui, viu, Luzia? Pode deixar, música linda, né? Do Léo Canhoto e Robertinho, Meu Velho Pai. A Luzia é de També. Estou na escuta todos os dias. Obrigado, minha querida, pelo carinho. Já vou separar aqui, já vai tocar nesse bloco, tá bom? Forte abraço para você e obrigado pelo carinho da audiência, tá? É, quem mais tá por aqui? Deixa eu ver... Ah, meu amigo Pedrinho, lá em Luxemburgo. 30 anos, Pedrinho, em cada perna quase já, viu, rapaz? Quase isso, Pedrinho. Um abraço, Pedrinho. Bom dia, você tá bom?
4: Bom dia, meu irmão. E aí, tudo certo? Como é que você tá?
3: Graças a Deus, tudo certo aí.
4: Como é que tá as coisas aí?
3: Tudo tranquilo.
4: Sextou, né?
3: Sextou, Pedrinho.
4: Bora trabalhar mais um dia, graças a Deus.
3: É isso aí.
4: Deus abençoe você aí. Tudo de bom.
3: Ô, Pedrinho, obrigado pelo carinho, tá? Tamo junto, sextou, rapaz. Bora trabalhar, como diz meu amigo o carpinteiro. Ah, nós temos que trabalhar. Nós é bonito, mas não, né? Fazer o quê? Não é rico, né? Não tem jeito. Bom dia, Valdomiro Alves, você tá bom?
5: Bom dia, Oliveira Júnior.
3: Bom dia, garoto.
5: Graças a de Deus.
3: Graças a Deus.
5: Estamos por cá no trampo, no sempre. Serviço já.
3: É isso aí.
5: Só esperando clarear um pouco mais para poder começar a trabalhar.
3: Né? Tá quase.
5: Como eu sempre digo, nascemos bonito, mas...
3: Isso.
5: Necessitamos de trabalhar ainda.
3: Tem jeito não.
5: Um abraço, sim. Bom programa aí.
3: Obrigado.
5: Bom trabalho. E a todos os ouvintes, tô por cá, hein? É o Valdomiro Carpinteiro de Floresta. Tamo na escuta.
3: Um abraço, meu amigo. Deus abençoe. Valdomiro, bom trabalho pra você, rapaz. Bom dia também a Adriana Peixoto, também lá da creche. Adriana, bom dia pra você, viu? Tudo de bom. E ela mandou uma mensagem assim, olha, que hoje a paz seja o caminho, a gratidão, seu abrigo e a fé, sua força para vencer qualquer desafio. Confie, entregue, agradeça e deixe Deus cuidar do seu coração. Amém. Obrigado, Adriana. Forte abraço para você e todas as meninas da creche aí, viu? Bom trabalho. Sextou, gente. 6:40. Bora lá de música. Essa aqui é essa. Eu vou colocar aqui que é o modão do coração. Porque é um modão do coração, gente. Pensa no modão. E ainda na voz de Mike Lian, mais ou menos assim, ó.
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0: Senti, senti um cheirinho de café agora, gente. Então, o Maurício Pelizés, passou o café aí, rapaz. Chegou aqui o cheirinho, rapaz. 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Deus abençoe vocês. Bom trabalho.
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1: 6:54.
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0: Eita, são 6:57, 6:57. Quem tá por aqui é o meu amigo Aldo, lá de Laranjal do Jari, Amapá. Tá fazendo o caminho de volta, né, Aldo? Como é que você tá? Rapaz, olha, tá longe, né? Bom, já tá mais perto de casa, cada dia mais perto de casa, né? É, estou a caminho de Vitória do Xingu. São 520 quilômetros, onde pega aí a balsa para Almerim, depois mais 120 quilômetros de estrada de chão até Monte Dourado e lá atravessamos novamente de balsa até Laranjal do Jari. Boa viagem, meu irmão, Deus acompanhe, viu? É, já está próximo, né? Quer dizer, ainda é longe, mas está bem mais perto do que ontem, vamos dizer assim, né? Que Deus acompanhe e cuidado pelas rodovias aí, tá bom, meu irmão? Se cuida, hein? É, forte abraço, hein? É, quem mais está por aqui também? É, deixa eu ver... Ah, meu amigo Maurício. Ô, Maurício, como é que está você aí, rapaz? Tudo certinho? É, em Formiga, Minas Gerais, obrigado sempre, viu, pelo carinho. Ó, precisando, querendo pedir um modão aí, tamo aqui, rapaz, tamo aí, tá? Vamos lá. Um abraço a todos mineirinhos, tá bom? Deus abençoe você e toda a família, tá? Eita, Ronivaldo Gomes, bom dia, Ronivaldo Gomes. Bom dia, Cris Miliati. Ô, Cris, um abraço pra você, pro Rafael, tá? Um abraço também pro Marco André e para todos os familiares aí, Jude, lá em Francisco Morato. Bom dia, Jude. Bom dia também a Tia Nice. Um abraço para vocês. Aí o Jude mandou assim: olha, nunca deixe de confiar naquele que te põe de pé, todos os dias. É, esse é o nosso poderoso, grandioso mantenedor, nosso Deus. Forte abraço, Jude. Deus abençoe vocês aí em Francisco Morato, tá bom? É maravilha, gente. Coisa boa, viu? Helena Mendes, bom dia, Helena Mendes, bom dia, minha querida, tudo certinho? Ah, sextou, né? Antes de tudo, entregue esta sexta-feira a Deus e confie, o melhor dele está a caminho, sempre. Deus tem um propósito em nossas vidas, gente. Basta confiar, acreditar e deixar nas mãos dele que tudo se resolve, tudo se ajeita, né? Maravilha. E mais, deixa eu ver... A Simone, né? Bom dia, Simone. Bom dia. O Maurício Pelizé, rapaz, bora lá. Vamos que vamos, né? Qualquer coisa, se não der, a gente coloca uma abóbora na grelha, né? Porque a picanha tá difícil, Maurício Pelizé. Mas a abóbora tá valendo, né? Tá valendo. Uma abóbora e uma couve na grelha, fica bom, não fica? Mas dá um jeito, rapaz. É? Depender... do nosso Lulinha, olha, a picanha vai ser difícil. Judite Segantinho, bom dia.
2: Bom dia, bom Judite. Dia, tudo bem? Então tá aí Léo Canhoto e Robertinho, oferecer pra Rose, pra todos os ouvintes, pra você, beleza?
0: Deixa comigo, já vou separar uma do Léo Canhoto e Robertinho. Maria Helena e Vivalta. Maria Helena, bom dia, Maria Helena, tudo bem? Deus nunca te deixará sozinho, não importa o que você enfrente, Deus está com você. É, eu sempre digo que ele é maior que todos os problemas, não é? Grande abraço, Maria Helena. Deus abençoe, viu? Bora lá, vamos de música, então. Essa aqui é É estilo raiz sertaneja, gente. Pensa no modão.

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5: Itambé FM e a hora certa.
6: Hora certa.
5: 7:17.
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1: É sexto! Jair, como é que tá você, rapaz? Tudo certinho? Vencemos mais um mês, certo? De que aqui nos até aqui nos ajudou o Senhor. Gratidão, pai. Ótima sexta-feira, Jair, pra você e pra todos, viu? Deus abençoe ricamente, tá bom? Dona Divina, bom dia, Dona Divina. Tudo certinho? Feliz e abençoado dia com a graça de Deus e sua infinita misericórdia. Amém, Dona Divina. Forte abraço, Dona Divina, para você e toda a família aí, que Deus abençoe ricamente. Ótima sexta-feira, ótimo mês de agosto, que tá quase começando. Amanhã, né? Começa. É. Juvelina Inácio, bom dia, Juvelina. Tudo bem por aí? Aonde você estiver, que o amor de Deus lhe encontre e ilumine o seu caminho. Dona Divina, um forte abraço, fala comigo.
2: Bom dia, amigo.

0: Bom
1: Boa
0: dia.
1: sexta, que seja uma sexta-feira muito abençoada, nas
0: Amém.
1: mãos de Deus, tá?
0: Certo.
1: Olha, roda para mim a
0: Ah.
1: música Milionário José Rico,
0: Sim.
1: Paraná Querido. E
0: Paraná,
1: feliz para
0: querido.
1: todos que estiveram ouvindo, tá?
0: Tá
1: Que
0: ótimo.
1: todos tenham um final de semana muito abençoados nas mãos de Deus, tá? Tchau,
0: Amém.
1: tchau.
0: Tchau. Paraná, querido, é aquela música que fala de nome de todas as cidades do Paraná. Já vou separar aqui, dona Divina. Ah, bom dia, Veridiana. Bom dia, Veridiana. É sobre nunca deixar de agradecer, porque Deus nunca deixou de cuidar da gente. Verdade. Forte abraço, Veridiana, para você, para sua mãe, tá? E toda a família, que Deus abençoe. Grande sexta-feira. Vamos encerrar o mês com chave de ouro. Eita. Quem mais está por aqui? Vamos ver. Ah, a Lucélia, lá de Goiás, já tá aí, Goiás. Bom dia, Lucélia.
2: Bom dia, direto de Goiás, Jataí,
0: Bom
2: Goiás,
0: dia,
2: cidade da
0: Lucélia.
2: abelha,
0: Ah, tá terra do
2: do
0: mel?
2: mel.
0: Isso.
2: E que
0: Ah.
2: Deus abençoe a todos vocês, ouvinte e o locutor também.
0: Amém, assim seja. O locutor e todos os ouvintes e todos aí que estão ligadinhos com a gente em Jataí, Goiás, forte abraço. 7h21, 7h21. Vamos começar com essa música linda aqui, ó, do João Mineiro e Marciano. É um modão do coração, ó. Nesse estilinho aqui, ó.
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0: diferente, seu Raiz Sertaneja, da Itambé FM 105,9 para todo o Brasilzão afora, gente. Meu muito obrigado, viu? Você da região Nordeste, Norte, você da região Oeste, região Sudeste, Sul do Brasil, aonde você estiver, estamos juntos aqui ligadinhos pela internet, pelo rádio, nessa nostalgia, nessa viagem gostosa. 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
1: Itambé FM e a hora certa.
2: 7:36.
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0: Eita, vamos falar um pouquinho de coisas da roça, que traz benefícios para você, para sua saúde, que a gente deve colocar em prática em nossa vida, para o nosso próprio bem-estar. Mas coisas da roça tem tantas coisas boas para a gente, né? Vamos falar a verdade. Ó, você sabe que a semente da abóbora tem benefício para sua saúde? Além da abóbora também. Ô Maurício Pelizé, você está julgando mal o nosso presidente, tá? É, esse negócio dele trocar a picanha pela abóbora é porque a picanha não faz tanto bem para a saúde quanto a abóbora faz, tá bom? Vamos entender o lado do bom da pessoa primeiro, né? É só rindo, né? Para não chorar, vamos dizer assim, hein? Tá bom, tá bom. Vamos falar da abóbora, vai. A semente da abóbora possui diversos benefícios para a saúde, viu? Ajudando a melhorar aí o funcionamento do cérebro, do coração e promover saúde também intestinal, diminuir a inflamação no organismo causada aí por diversas doenças, tá? É, os benefícios são devido ao fato das sementes da abóbora serem ricas em gorduras saudáveis, fibras, antioxidantes, vitamina E, vitamina A, vitamina C e minerais como ferro, fósforo e magnésio. Olha quanta coisa boa a semente da abóbora traz para a sua saúde, viu? As sementes da abóbora podem ser consumidas torradas, né? Ou mesmo sem a casca, inteiras, viu? Ou trituradas em saladas, bolos, pães, iogurtes e assim por diante. Além disso, é possível também encontrar em lojas de produtos naturais, supermercados, o óleo de semente de abóbora, que também traz diversos benefícios aí para a sua saúde, tá? Ó, os principais benefícios que a semente da abóbora pode trazer para a sua saúde, olha, favorece o relaxamento e promove o bem-estar. Sim, essas sementes possuem uma elevada quantidade de magnésio e triptofano, que são substâncias aí, ó, que atuam a nível cerebral, ajudando a combater o excesso de estresse, o excesso de cansaço, e também vai ajudar a estimular a memória. Promove também a perda de peso, ajuda a aumentar a massa muscular, protege as células do organismo devido ao seu elevado teor de antioxidante, como os carotenoides e a vitamina E. As sementes da abóbora ajudam assim a proteger as células do organismo do efeito dos radicais livres. Essas sementes então ajudam a diminuir a inflamação e o risco de alguns tipos de câncer, tá? Como câncer de estômago, próstata e cólon e também de mama. É muito importante. Olha quanta coisa boa e importante que tem a semente da abóbora, tá? Então, olha, diminui a inflamação, melhora a saúde da próstata e da tiroide, também ajuda, poderia também ajudar a combater os parasitas intestinais e combate também a anemia, alivia a dor de barriga e cuida da saúde do coração. A semente da abóbora, ela é rica em ômega 3 e possui fitoesteróis, magnésio, zinco, cálcios graxos bons, no caso do ômega 3, que vai ajudar a manter a saúde do seu coração e também ajuda a controlar a pressão arterial, reduzindo assim o risco de problemas cardiovascular, tá bom? Reduz também os níveis de açúcar no sangue. Você está perdendo tempo se você não usa semente de abóbora diariamente aí na sua casa. Vá numa casa de produtos naturais e já peça ali. E além de tudo é gostoso, viu, gente? Se você comprar ela torradinha, já compra, vai lá. Em vez de dar trabalho de você pegar a abóbora, limpar, guardar a semente, colocar para a semente para secar. Não, não. Vai lá na Casa de Produtos Naturais e já compra a semente de abóbora e faça uso diário da semente. É diário, viu, gente? Eles podem usar diariamente, tá? Eu vou colocar em detalhes aqui no grupo Raiz Sertaneja de WhatsApp o quanto a semente de abóbora é importante para a sua saúde. Vai lá, se você não faz parte, fala comigo que eu coloco você lá. Vai estar em detalhes, coisas importantes e o quanto a semente de abóbora faz bem para a sua saúde, tá bom? São 7 horas e 44 minutos. Esse foi o Coisas da Roça aqui no Raiz Sertaneja.
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0: É comigo e vamos juntos até as 9 da manhã. Dona Nadila no Liberdade, bom dia. Tudo bem? Tudo certinho? Último dia do mês. Nem todos os dias foram fáceis, mas Deus me sustentou todos eles. É, em todos eles, né, Dona Nadir? É, graças a Deus, viu, por ser o nosso mantenedor, o nosso criador, aquele que se faz presente em nossa vida todos os dias. Forte abraço, Dona Nadir, Deus abençoe. Um abraço pro seu Vidal, tá? É, o César Florão, bom dia, César Florão, bom dia, garoto. Deus abençoe o nosso dia, restaure os nossos sonhos, acrescente ao nosso coração, fé ao nosso coração e nos traga alegria, paz e muitas bênçãos. Eita, maravilha, viu? A Veridiana, cadê a Veridiana? Deixa eu achar a Veridiana aqui. Ela pediu uma música. Aqui. Ah, bom dia, Veridiana. A Veridiana pediu uma música, Zezé de Camargo e Luciano. Irmão da Lua, Amigo das Estrelas. Já separei aqui, Veridiana. Vai ser a próxima, tá aqui no jeito, tá bom? Abraço pra você. Eita, mas olha, que maravilha, gente. Pode pedir música, a gente toca, viu? Humberto Pelizé, bom dia. Bom dia também. É o Pedro Coutinho, Dulce Carlotto, bom dia. Danielzinho tá por aí? Fala comigo. Bom dia, Dulce.
14: Bom dia, Oliveira. Tudo bem com você, meu amigo?
0: Tudo bem,
14: ele disse que eu mandasse essas fotos pra você. Hoje eu cheguei aqui, ele, vovó, tira foto do sol pra mim, que eu gosto de te dar, né? Mas eu quero sair na foto. Manda
0: pra mim. Manda pra mim. Pode mandar.
15: Bom dia, Oliveira.
0: Bom dia, garoto.
15: E você?
0: Tudo bem.
15: As fotos estão aí, tá?
0: Eita.
14: Você viu as fotos dele? Ele tá falando que as fotos dele tá aí.
0: Que coisa linda! Bom dia, garoto! Ah, Danielzinho, forte abraço, beijão aqui do tio Oliveira, que Deus abençoe. Tá lindo, Daniel! Tá lindo, garoto! Eita, maravilha, bom demais, viu, gente? Ah, bom dia, bom dia, o Roberto. Ah, o Zé Roberto, linda essa música, né? Paraná querido, Milionário e José Rico, inclusive, começa falando da minha região lá, Cambará, Jacarezinho, tá bom demais. Zé Roberto, um abraço para você, obrigado pelo carinho de sempre, viu? Deus abençoe. Maria Lúcia Lacerda, bom dia, bom dia. Quem mais? Deixa eu ver, o Pedro Coutinho, a Maria Lúcia Lacerda mandou assim, olha, ao amanhecer desse novo dia, renove nossas forças para que possamos prosseguir nossa caminhada com saúde, paz, amor e muita alegria. Bom dia. Ah, maravilha. Meu amigo Maurício Mendonça, lá de Formiga, Minas Gerais. Bom dia, Maurício. Você tá bom? Bom dia, Oliveira Júnior. Já estou na escuta, então te peço um favor. Toca um modão aí, ó, com Lio e Léo. Festa de Barretos, quero oferecer aí para todos os ouvintes, para você e sua família, muito obrigado. Para todos que gostam da música sertaneja raiz, muito obrigado, meu amigo. Já separei aqui. O Maurício, um abraço para você e para todos aí na cidade de Formiga, Minas Gerais. Eita, é bom demais da conta. Bora lá, 7h48. Vamos de música? Vamos? Será? Então vamos que vamos, que hoje é sexta-feira. Zezé de Camargo e Luciano.
16: Bom dia!

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1: Eita, um abraço, meu amigo de Formiga, Minas Gerais. Também tem o Demerval lá em Paracatu. Demerval, um abraço pra vocês aí, ó. E homenagem aí pro povo de Minas, terrinha boa demais, Gino e Geno. São 8 horas em ponto.

0: Eita, são 8 horas e 3 minutinhos. 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
1: São 8 horas e 10 minutinhos, 8 e 10. Ah, gente, o Raiz Sertaneja é diferente, é bom demais, gente. Obrigado pelo carinho, imenso carinho de vocês, gente. Olha, eu tô tentando responder todas as mensagens aqui, olha, não fica bravo se eu não conseguir, tá, gente? Fica bravo comigo, não, tá bom? Ah, o Cléo Souza, bom dia, Cléo Souza de Jundiaí. Forte abraço para você, viu? E todo o interior de São Paulo ligadinho com a gente. Ô, Cléo, que Deus abençoe, ótima sexta-feira, bom trabalho. Bora lá, tá? É, vamos juntos, até às 9 da manhã. É, quem mais tá por aqui é a Maria, lá em Nova Olímpia. Bom dia, Maria! Como é que tá? Tudo certo? Desenhe o seu dia, mas deixe Deus escolher as cores. É importantíssimo, né? Que Deus se faça presente em nossa vida. Maria de Lourdes, bom dia Dagmar Gaspar, bom dia Josemar, meu querido amigo Josemar, você tá bom? Fala comigo, garoto.
2: Bom dia, meu amigo Oliveira Júnior.
1: Bom dia.
2: E você?
1: Bem.
2: Está tudo bem, graças a Deus.
1: Que bom, que bom.
2: Tô mandando essa mensagem aí para pedir para você tocar para nós. Tunique Tinoco.
1: Tunique Tinoco.
2: Lula Preta.
1: Certo.
2: Recordar os velhos tempos.
1: Deixa comigo. Música boa demais.
2: E mandar um abraço aí para todo mundo que estiver ouvindo aí. Oferecer essa música aí para todos os caboclos aí que gosta da raiz sertaneja.
1: Deixa comigo, meu filho. Tamo junto. Também o Valdionor. Valdionor lá da Bahia. Valdionor, bom dia, Valdionor.
3: Bom dia, amigo aí, bom dia.
1: Bom dia, rapaz.
3: Tamo por cá, hein?
1: Tamo junto.
3: Aqui ouvindo a programação sertaneja, valeu?
1: Obrigado,
3: bom dia pra
1: viu?
3: Todos aí, todos os ouvintes da rádio, valeu?
1: Valeu, rapaz.
3: Todos estão escutando a rádio. Deus abençoe todo mundo, valeu.
1: Um abraço, Valdionor, lá da Bahia, ouvindo a gente. Obrigado, viu, pelo carinho da audiência. Também o Jason, lá em Maringá. Ô, Jason, você tá bom, rapaz? Tudo certo? Tomando café, ouvindo Raiz Sertaneja. Fala comigo, bom dia.
4: Bom dia, patrão.
1: Bom dia.
4: Beleza?
1: Bem demais.
4: Tô aqui na escuta já, hein?
1: Que maravilha.
4: Vamos tocar essas modas aí. Se começar a tocar moda sofrida assim tão cedo, o povo aqui vai chorar no café.
1: Eita,
4: mano. Grande abraço, Oliveira.
1: Um abraço.
4: Excelente programa. Tamo aí.
1: Tamo junto. Ô, Jason, muito obrigado pelo carinho, viu? Deus abençoe você e toda a família aí. Rapaz, a gente começa o dia assim, já animado. É, e uns modão mais lindo que o outro, uma sofrência, uns alegres e assim por diante. Jason, bom trabalho aí pra você, tá? Deus abençoe, muito obrigado pelo carinho da audiência, tá bom? É, gente, que coisa boa, viu? Eita! Bom dia, meu amigo Laureano. Você tá bom, rapaz? O Laureano pediu a música aqui do Mike Lian. Já vou separar aqui pra você, tá? Bora lá. Vamos começar com uma do Chitãozinho e Chororó. Vocês lembram dessa daqui, ó? Zé Bento, vocês lembram? Hã? São 8h13. Que é modão, gente. É modão raiz no Raiz Sertanejo. Eita! Pra você que tá ligadinho com a gente, ó. Bom!

0: vida. Assim é bom demais, né, gente? Vamos falar a verdade. Agora são 8 horas e 26 minutinhos. 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Eita, agora para um pouquinho o que você está fazendo, vem aqui pertinho do rádio, vem cá. Isso, chega aqui pertinho do seu amigo Oliveira Júnior. Aí, agora, ergue um pouquinho o volume. Nós vamos com os nossos apoiadores culturais na volta. Tenha um bom dia com Oliveira Júnior, 8h28.
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2: Hora certa.
3: 8 horas e 28 minutos.
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5: Muito bem, meus queridos ouvintes, chegou o melhor momento do dia. Momento de juntos pararmos um pouquinho e refletirmos, sabe? Como anda a nossa vida. E temos feito de bom ou não, e principalmente se estamos vivendo ao lado de nosso Deus. Estar ao lado de Deus faz e sempre fará toda a diferença. Então para um pouquinho e vem aqui pertinho do rádio. Chega aqui bem pertinho do seu amigo Oliveira Júnior e, se possível, erga um pouquinho o volume. Vamos conversar. Sabe, meu querido, tem um texto na Bíblia que diz assim, olha, vede que ninguém dê a outro mal por mal. Não, mal por mal, não. Mas façam sempre o bem, tanto uns para com os outros, como para com todos. Entendeu? Não faça o mal, não pague o mal com o mal, não, esquece o mal. Não, você não vai praticar o mal com ninguém, vai fazer o bem para todos. Ah, mas a pessoa me maltrata, faça o bem para ela. Mas a pessoa não está nem aí para mim, não tem problema, faça o bem. Faça o bem sem olhar a quem. Esse é um dito popular que deveria ser muito utilizado. Faça o bem sem distinção de pessoas. Sabe, o maior exemplo que Jesus nos deu quando ele esteve aqui nessa terra foi justamente isso, amar a todos sem exceção, respeitar a todos. Você e eu podemos fazer a mesma coisa, devemos fazer a mesma coisa. Devemos aprender, exercitar, praticar. E entenda, não é esse o objetivo. Você não vai fazer o bem para receber o bem, mas a vida é uma via de mão dupla e quando nós plantamos, nós colhemos. É normal. Não adianta você fazer para receber, mas consequentemente, ali na frente, vai ser diferente. As suas escolhas de hoje vão fazer diferença amanhã. As suas atitudes de hoje vão melhorar também o seu amanhã. Sem falar que você vai estar bem. Você vai ficar bem consigo mesmo e vai ficar bem com Deus. Como é que nós nos aproximamos de Deus no final do dia quando fazemos o mal para alguém? Quando respondemos de qualquer jeito ou quando tem algo nos perturbando a consciência porque maltratamos alguém. Eu sei, é difícil, não dá. Deus sabe todas as coisas e sabe o que vai no seu e no meu coração. E eu posso esconder as minhas atitudes das outras pessoas, mas de Deus não. Eu vou contar uma pequena história para você entender o que eu quero dizer em relação as consequências dos nossos atos, sabe? Quando nós fazemos o bem, automaticamente acaba acontecendo algo bom para nós. Olha só, um homem foi chamado para pintar um barco. Era um barco de pesca, um barco muito bonito, mas ele estava assim bem velho, já desgastado com o tempo, né? E um senhor muito rico tinha lá um barco de peças, estava lá, e ele chamou então um profissional para pintar o barco, apenas pintar o barco. E ele pintou nas cores branco, vermelho, azul, ficou lindo, lindo, lindo o barco. Umas cores vibrantes e brilhantes, sabe, muito bonitas, tintas muito boas. E aí ele percebeu que tinha um vazamento. Ele não foi pago para aquilo. Ele não chamou o homem e falou: tem um problema aqui, já não quer que eu resolva? Ele já estava ali, já estava com as ferramentas, ele simplesmente resolveu o problema. Depois que terminou, ele foi contratado para pintar o barco, certo? Ele não foi chamado para fazer ou consertar nada no barco. Então ele também não mencionou, falou: não fui contratado para isso, mas eu acabei fazendo, fiz por minha conta, fiz porque eu quis, fiz porque eu quero fazer o bem para as pessoas, estou vendo um problema, vou resolver. Aquele homem recebeu pelo dinheiro, recebeu dinheiro pelo trabalho de pintar o barco, não mencionou nada e foi embora para casa. E então, aquele dia, ele foi para casa, descansou à noite e tal. No outro dia, o homem que havia contratado ele para pintar o barco bateu a porta, chegou lá. Ele atendeu, ele falou: oxa, tudo bem? Aconteceu alguma coisa? Está tudo certinho? O senhor gostou da pintura do barco? Gostei. E eu vim trazer esse outro cheque para você. Ele olhou um cheque com um valor assim absurdo, né? Muito alto em relação ao que ele já havia recebido. Ele falou: olha, eu não estou entendendo, o senhor já me pagou. E por que esse valor aqui? O que, que aconteceu? Por que, que o senhor está me dando esse cheque? Ele falou: olha, porque você fez algo a mais, você consertou o barco. Ele estava com um problema, eu não pedi para você arrumar e você arrumou. Ele falou: tudo bem, eu estava lá com a ferramenta, estava lá no jeito, estava tudo certo. Eu aproveitei, vi que estava com defeito, que tinha um problema, que tinha um vazamento, e eu arrumei. Mas esse valor é absurdo, até mesmo pelo trabalho que eu fiz, é insignificante, é coisa simples, coisa que eu resolvi na hora. Ele falou: pois é. Mas vou lhe contar a história do que aconteceu. Eu esqueci do problema. Senão eu teria lhe falado. Mas eu acabei esquecendo, falei para você pintar o barco, e assim você fez. Você observou o problema e nem mesmo questionou, nem mesmo falou comigo, você resolveu o problema. E quando você foi receber, você também não mencionou. E eu não lembrei. Quando eu cheguei em casa tardinha, eu vi que os meus filhos haviam pego o barco e ido mar adentro para pescar. Me bateu um desespero, porque daí eu lembrei do problema do barco, eu lembrei que o barco tinha um vazamento e que se eles fossem para alto mar, eles teriam problemas. O senhor imagina a alegria quando eu vi meus filhos chegando são e salvos? E que eu fui examinar o barco e vi que o senhor havia consertado. Eu não estou lhe pagando pelo valor do seu trabalho. O senhor fez algo além e salvou a vida dos meus filhos. Isso não tem preço. Se eu fosse realmente lhe pagar, eu não teria quantia suficiente para isso. Mas aceite o que eu estou lhe passando com a minha gratidão. E abraçou aquele homem, sabe, de uma forma muito carinhosa, e agradeceu imensamente porque os seus filhos estavam sãos e salvos. Você entende o que eu quero dizer? Sabe, ele não precisava ter feito aquilo. Não importa para quem, não importa o que você vai ter de volta, não é isso. Ajude, ampare, enxugue as lágrimas no rosto das pessoas, sabe? Trate com carinho, escute com atenção, faça a diferença nas vidas das pessoas que estão ao seu redor. Transmita felicidade, paz, segurança, amor, abrace, acolhe. É tão simples. Nesse mundo nós não estamos sozinhos, nós não somos uma ilha, uma hora nós vamos precisar, e assim as coisas vão fluir naturalmente, sabe? Entende o que eu quero dizer? Traga Deus para perto de você. Traga Ele para perto de você para trabalhar o seu coração e fazer de você um homem e uma mulher diferente, porque estar ao lado de Deus faz e sempre fará toda a diferença.

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3: 8:47.
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3: Ah, gente, o tempo passa rápido demais. São 3 horas que simplesmente voam. O programa começa e já termina, gente. Olha, eu peço perdão hoje, realmente. Eu acho que ficou aqui umas 30 pessoas, mais ou menos, aí, sem eu conseguir responder, gente. De verdade, assim, eu peço perdão. Mas, ó, bom dia, Adriano Bueno, bom dia, Josi, bom dia, William Toniassi, Mário Meirelles, bom dia, Tuquinha, bom dia, Ana Paula Estevam Dias, Reginaldo, lá de Cascavel, Lorivaldo, bom dia, Sueli Martins, seu Dito, um forte abraço, meu amigo, bom dia, Odair Gomes, Nair Pasquarelli, o Nildo, pessoal da JP, bom dia também, ah, quem mais, deixa eu ver... A Maria lá em Nova Olímpia, Dagmar Gaspar, Valdionor lá na Bahia, o Demerval em Paracatu, Minas Gerais. Bom dia, a Geni lá no Mato Grosso. Bom dia, gente. Eita, a Lúcia, Maria Lúcia Lacerda. Bom dia, o Maurício de Formiga, Minas Gerais. Bom dia, gente. Obrigado, viu? E desculpa aí a correria de hoje. Quem mais? Judite Segantin. Bom dia, Judite. Bom dia, gente. Ó, hoje, assim, a gente tá espalhado pelas regiões do Brasil, né? Então, bora lá, bom dia pra região norte, nordeste, centro-oeste, sudeste, sul, Brasilzão afora, meu muito obrigado. Você de fora também, que está aí, ó, em Luxemburgo, você que está em Portugal, você que está na França, Itália, e que ouve a gente, de alguma forma, através da internet, meu muito obrigado, viu? Que Deus abençoe. Inglaterra, né, também, a Janete Rabaneda, obrigado, gente, obrigado pelo carinho da audiência. Sábado agora, amanhã, a partir das 10 da manhã, tem, né, a inauguração da Sorverion, não perca, é amanhã. Tem o louvor e adoração a partir das 10 ao meio-dia. Nós vamos estar falando sobre o Salmo 51 amanhã, né? Nós falamos sobre o Salmo 23, falamos sobre a vida de Davi, entendemos como ele vivia, como ele viveu como rei, os seus erros, mas se tornou o homem conforme o coração de Deus, e vamos entender o motivo amanhã no Salmo 51. Espero você amanhã a partir das 10 da manhã, tá bom? Combinado? Gente, beijo no coração. Meu muitíssimo obrigado pelo carinho, pela audiência, pelas mensagens, pelas músicas que vocês pediram. Estamos aqui para atender vocês com o maior carinho. E também FM, a rádio da família, a rádio que mais cresce em audiência não apenas no Vale do Ivaí, mas por todo o Brasilzão afora, pelo mundo afora. Beijo no coração. Fiquem com meu amigo Everson Gaspar e o Show da Manhã. Continue conosco. Gente, ótima sexta-feira. Deus abençoe. Beijo, tchau, até amanhã, tchau, tchau.
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9: 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E a hora certa.
10: Hora certa.
11: 8 horas e 53 minutos.

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0: da manhã, bom dia pra você, desejo um bom dia, que seja um dia muito abençoado, um maravilhoso final de semana, que seja um final de semana de coisa boa, de muita alegria, de muita descontração no seu coração, com a tua família, com seus amigos, né? É isso aí, bom dia pra você, hoje é sexta-feira, dia 31, último dia do mês de julho, né? Dia de Santo Inácio de Loyola, também dia mundial do guarda florestal. E o que, produção? Dia do quê? Hã? Hã? É verdade? É? Meu Deus do céu. É? Hoje é dia do quê, produção? É? Meu Deus. Dia do orgasmo hoje. Ai, ai, ai. É. É, dia do orgasmo. Oh, para, produção. Para com isso. Para, produção. Vê esse negócio. Para, rapaz. Hoje é dia do orgasmo, então, né? Eita, nós. É isso aí. Né? Você que ainda hoje não foi namorar, não namorou logo cedo, namora hoje à noite. Tem que comemorar.
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0: Quê?
1: Ah. Ei, eu quero gozar.
0: Ah, tá. É a vida com você, né? Ah, entendi agora. É, ah, entendi. Que susto, rapaz. Que susto que você me deu, produção.
1: 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A
0: vida com você. Ai, ai, ai. Gozar a vida, gente. Gozar a vida é você fazer todo dia, né? Aquela coisa, né? Ah. É, bom demais, né? É. Aí tem aquelas mulheres que começa a namorar o cara, né? E o cara não se apaixona. Daí ela vai lá e fala, amor, vem em casa.
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0: Tomar um cafezinho, né? Aí ela faz café coado na calcinha. É verdade. Aí parece
2: aquelas
0: que...
2: histórias. Ó, escuta aí. Café coado que o povo comentava antigamente.
0: Olha lá, escuta aí.
2: Eu acho que isso daí aconteceu comigo. Escuta só.

0: Aí danou tudo, hein? Aí danou tudo. Meu Deus do céu, aí danou tudo. Aí azedou a marmita, né? Ah, mas é bem falar mesmo que tem esse negócio, viu? A mulher pega e faz um coa o café, né? É, coa o café. Daí eu fiquei sabendo que o homem fica muito apaixonado. Será que a Adriana fez isso? Ô, Adriana, será, meu Deus? Hã? É? Ai, ai, ai. Aí complicou, hein? Será que é por causa disso?
1: Exatamente.
0: É? Ah, ai, ai. Ai, ai, ai. Eu não aguento você. Ai, ai, ai. Vou falar a verdade, viu? Ai, Jesus. Mas é isso aí, gente. Vamos começando mais um show da manhã. Hoje é o dia de você namorar. Hoje é o dia de você falar, vamos comemorar, meu amor. Porque hoje é o dia do orgasmo. Se a mulher falar que tá com dor de cabeça, falar, tem mulher que falar que você vai fazer amor com ela, ela fala assim, ah, meu amor, hoje eu não quero não, porque hoje eu não tô bem, tô com dor de cabeça. Você chega com o comprimido antes, uma hora, duas horas depois, fala, ó, o comprimido tá aqui, ó. Mas o que, que é isso aqui? Fala, é remédio pra dor de cabeça, mas eu não tô com dor de cabeça, ela vai falar, né? Fala, ah, então hoje tem. Ah, então tá tudo certo, né? Para, produção, com isso. Meu Deus do céu, para com isso. Ai, ai, ai. Vamos lá.

0: Coisa boa! Oh, meu Deus! Para a produção! Oh, meu Deus do céu! Aqui tem pessoa de idade, né? É. Olha lá!
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0: É, isso aí! Só não pode fazer coar café na calcinha, né? Daí. É, pelo menos o povo antigo falava isso, né? Pô, homem se apaixonar. Ixi, que vai dar agora. Se tiver alguém ouvindo na rádio saber disso, que vai dar de menina aí. Coando café. Ai, ai, ai, viu? Senhor da Glória.

céu. Bom demais, né? Vai ser assim daí, ó. Eu queria ser o seu primeiro amor. Que vai ter de gente coando café hoje. Ai, ai, ai. Vem, meu amor, em casa, toma.

0: bicho pega, é o final de semana, bom demais da conta. Já mandou o teu alô pra nós aqui? Ainda não? Então manda o teu alô pra gente. 988-374005. É o show da manhã. Até o meio-dia a gente tá aqui pra fazer o quê, produção? Já que você gosta de fazer sacanagem?
1: É muita alegria.
0: Ah, bom, aí sim. Você tá assim hoje, ó.
2: Doce, doce como mel.
0: Trazendo coisa boa pra você aí também, FM, até o meio-dia. Tamo aqui, um beijão pra você. É muito bom ter a tua companhia. Um abraço pros homens e um beijo pras mulheres, né? Eita, nós. Bom dia pra vocês, bom dia. Começando mais um show da manhã. Você que tá ligadinho com a gente, né?
3: Neiva do céu.
0: Isso, Neiva do céu. Bom dia pra você, bom dia. É, começando mais uma manhã gostosa, maravilhosa. Você que tá no sítio, você que tá na chácara, você que tá nas vilas rurais, manda o teu alô pra gente aqui. É a rádio que toca lançamento.
4: Lançamento.
0: Isso, manda o teu alô pra gente.
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0: Meu Deus do céu, então tá bom demais. Bambu vai gemer à noite, hoje é dia do orgasmo. Para a produção com isso. Essa produção me arrebenta, viu? Pelo amor de Deus. É isso aí, 9:03 é o show da manhã, começando nessa manhã gostosa, maravilhosa, de alegria, de coisa boa. Vamos tocar uma música, já que é o dia do orgasmo. Vamos tocar uma música, Orgasmo do Amor, né? É, essa eu vou mandar lá pro meu amigo Onofre Pedreiro, né, Onofre? É, hoje é dia de namorar, hein? Eita, nós! É isso aí, bom dia pra vocês, bom dia, bom dia, bom dia! 9:04, falou, fez sacanagem comigo, mandou aquela música pra mim, pelo amor de Deus, né? Ai, ai, ai, viu? Bom demais da conta, bom demais da conta. É isso aí, começando mais um show da manhã. Na sequência vem no Bar do Cabaré também. Daí vem uma música também bem bonita. Vem Chico Rei Paraná, Telefone Mais. Aconteceu Comigo. Chifre Nele, Peão Carreira e Praiano. Rodrigo e Daniel, Rabo de Saia. E assim a gente vai terminando mais aquele bloco legal. E a gente vai fazendo pra você essa alegria, trazendo descontração aqui pro seu coração. Bom dia! É isso aí, bom dia! Começando mais um show da manhã. Bom dia, bom dia, bom dia, bom dia!
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0: hora, agora são 9h14 aqui dentro do Show da Manhã, a rádio que todo mundo gosta.
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0: Agora vai essa música que aconteceu comigo. Bom dia Itambé, bom dia Floresta, bom dia Doutor Camargo, bom dia Região!

0: essa sirigaita?
1: Sei lá.
0: Tá de casa com ela?
1: Jura? Aham.
0: Quer que uma cobra te pica se estiver mentindo? Uma cobra cascavel?
1: Ô, Su, será que não dá pra você arrumar uma cobra mais mansa, não? Cascavel, Deus me livre desse trem, Su.
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Certa pra você, 9h20. É isso aí, você viu a música aí? Chifre nele, calma, meu amor. É o chifre que tá doendo. Ai, ai, ai. Né? Ah, meu Deus do céu. Aí danou tudo, hein? 9h21, vamos lá, vamos com a outra música aqui. Tem mais duas músicas. E daí a gente já vai pro segundo bloco, já vem pras previsões astrais, já tem o Fofoqueira, já tem os nossos melhores apoiadores culturais, tem a previsão do tempo, será que chove, será que não chove? O tempo tá meio calor, né? Perigoso chover, hein, gente? Tomara que não, né? Mas tá bom, Deus sabe de tudo, né? Mandar um abraço lá pro meu amigo Elias, que tá ligadinho com a gente, a tia Lena, que tá acompanhando nós também, a Dona Divina, alô Dona Divina, também a Rosa Berlato, alô Rosa, bom dia, o meu amigo Onofre Pedreiro, também a Judite, segue.

Cantinho, a mamãe, a dona Dalira, a mamãe é dona Dalira, não, dona Vitalina, a dona Dalira também tá lá, né? Dona Dalira, um abraço pra dona Dalira também, pra Vanderleia, pra todas as meninas da creche que estão por lá também. Bom dia pra vocês aí, viu, gente? Pra Dulce Carlotto, que tá acompanhando a gente. Pra nisso tem que mandar aquela vinhetinha pra você, viu, Dulce? Eu acabei esquecendo. A Dirce Durante também tá acompanhando a gente. Pessoal aí em peso, ligadinho na nossa programação. Bom dia pra você, tá? Vamos lá, vamos com música. Rodrigo e Daniel, o nome da música é Rabo de Saia.

0: Música boa pra você aqui na Itambé FM, Black Box pra você, né? São 9h30, você que tá ligadinho com a gente, até o meio-dia tô por aqui fazendo companhia pra você. Vamos às nossas previsões astrais, né, de hoje, sexta-feira, último dia do mês de julho de 2026, né? Eita, nós, passou rápido esse mês, hein? Passou ligeiro, rasteiro, hora que vê, já acabou aí o mês, já entrando no mês de agosto. Esse mês que você vai casar ou não? Porque sabendo que esse mês você vai casar, não é por quê? Não é porque mês de agosto, agosto de Deus. Vamos lá, 9h30. Essas piadinhas velhas já, né? Meu Deus do céu, né? Você vai casar ou não? Fala pra mim, você arrumou um homem pra casar? Hã? Você já arrumou um homem? Hã? Arrumou? Ixi, nossa, né?
1: Ai, que demais!
0: É? Arrumou?
2: Exatamente.
0: Ah, e o que vocês vão fazer à noite daí? Hoje é o dia do orgasmo. Ai, ai, ai, aí danou tudo, hein? Vamos lá, gente, vamos lá, vamos lá.
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6: Oi, gente! Nós estamos chegando aqui na nossa rádio preferida, maravilha de programação, chuchuzinho, docinho de abroba. Como é que você tá? Tudo bem? Docinho de caju, mais bonitinho, né? Então tá bom. Olha, muito prazer, eu sou o Cauê. Hoje é sexta-feira, final de semana chegou, é dia 31 já, né? 31 de julho de 2026. E tem previsões astrais, nós vamos saber o que os astros revelam pro meu, pro seu, pro nosso signo. Bora começar então? Vamos! Alô, você de Áries! O desejo de repensar algumas coisas e rever as decisões que tomou nos últimos tempos cresce, viu? O céu avisa que vai se sair melhor se puder trabalhar a sós hoje. Ó, no romance, deixe conversas complicadas para outro momento. Número da sorte é o 3, a cor é goiaba. Pode ser muito divertido dar um chega pra lá na rotina do dia a dia e curtir os momentos de folga. A dica hoje é só não misturar amizade e dinheiro, porque o prejuízo tá logo ali na esquina, viu? Ó, as redes sociais pode movimentar aí as coisas se ainda estiver solteiro ou solteira. Aguarde novidades e surpresas no romance, que fica mais leve também. Número de hoje é o 54, a cor é magenta. Você vai dar conta das tarefas se mostrar seu lado responsável, gêmeos. Então foque nas suas metas e corra atrás, ok? Fazer planos para o futuro ajuda a fortalecer o romance, mas não é hora de apontar defeitos e fazer cobranças, tá? O número de hoje é o 30, a cor é o roxo. Câncer. E você é de câncer. Será divertido matar a saudade dos amigos que estão longe, se você puder, viu? À noite, porém, vá devagar e não tome atitudes por impulso. Ó, talvez a distância incomode a paixão, hein? O número da sorte pra vocês é o 54, a cor cereja. E assim, ponto final, né, chuchuzinho? Terminamos o primeiro bloco aqui do nosso horóscopo do dia. Daqui a pouquinho a gente volta e aí eu vou falar pra você de Leão, Virgem, Libra e Escorpião. Continue com a gente, vai curtindo a programação e eu volto a qualquer momento.
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3: Oi, oi, oi, oi, oi, oi, oi, oi, oi, oi, oi. Tô chegando, tô aqui, ó. De bem com a vida no lugar certo e fazendo o que eu gosto, desfilando o meu veneno. Hoje é sexta-feira, 31 de julho, eu sou o Silva Júnior e nessa finaleira do mês 7, a gente vai trazer aquela fofoquinha básica dos famosos, o fofoqueiro está no ar. E eu já começo desfilando meu veneno sobre o Hendrick, que chamou atenção nas redes sociais ao publicar uma foto sem camisa durante uma sequência de imagens compartilhadas no Insta. O atacante do Real Madrid apareceu suado após um treino e recebeu milhares de reações dos seguidores pela boa forma física. Claro, né, gente? O cara é jogador, o cara é atleta. Se não tiver forma física, pelo amor de Deus, aí se enforca num pé de cebola. A publicação também ganhou destaque por causa de um comentário da esposa Gabriele Miranda, que está grávida, inclusive, do primeiro filho do casal. Em tom bem-humorado, a influenciadora escreveu: "Gente, quem é esse gato? Meu marido!" Entrando na brincadeira com os fãs. Entre comentários, admiradores do atleta elogiaram o desempenho dele e demonstraram confiança no futuro da carreira. Um dos seguidores chegou a afirmar que Hendrick poderá vestir a camisa 9 do Brasil na próxima Copa do Mundo em 2030. Dias antes, Gabriele também havia publicado uma homenagem ao marido após a eliminação do Brasil na Copa do Mundo. Na mensagem, destacou o orgulho pela dedicação de Hendrick, falou sobre a importância da fé durante a competição e afirmou que espera viver uma nova edição do torneio ao lado dele e dos futuros filhos. Já já eu volto com mais informações do mundo dos famosos por aqui no Fofoqueira.
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0: 9h41, como passa a hora, passa voando, né? Já é 10 horas. Hoje tem na nossa oração, na nossa mensagem para o dia melhor, tem mais uma história muito bonita para você hoje, tá? É, a gente tá passando as histórias, a rádio completando 6 anos, e a gente passando as histórias antigas, né? Aquelas histórias que fizeram sucesso, né? No passado, né? É, aquelas histórias legais, bonitas, né? Histórias muito bonitas. E a gente está aqui para poder colocar essa história em evidência para você, relembrar aquela história. Você ontem multiplicou, né? Mandou para alguém aquela história que eu mandei lá no grupo? Se você mandou, beleza, ótimo, né? As histórias que a gente vai contando aqui, as histórias legais, uma história para fortalecer a nossa fé, fortalecer o nosso dia, né? Então eu digo para você, vale a pena a gente compartilhar coisa boa. Porque se for porcaria, né? Os homens gostam de compartilhar a mulher pelada, né? É, vou compartilhar com o amigo lá, né? É, para a produção com esse negócio aí, produção. Já falei pra você parar. É, eu sei que é o dia do orgasmo, mas hoje para já. Para, daqui a pouco o pessoal vai desligar o rádio. Para com isso. Ei, produção, vou falar a verdade, viu? Tá doido? Então, pessoal aí, né? É, gosta de compartilhar essas coisas, bobeira, piada. Mas quando fala, né? A gente fala sério agora, quando é coisa de Deus, ninguém gosta de compartilhar, né? Ninguém gosta de passar pra frente, né? E eu fico triste, porque eu gosto toda vez que tem alguma coisa bacana, né? Porque tem muita coisa que não presta também, né? Quando tem coisa bacana, eu gosto de compartilhar, porque é muito bom, né? É, vamos ver aqui hoje a previsão do tempo para você, aqui na nossa região, né? Vamos ver aqui, ó. Sexta-feira amanheceu com temperaturas de 16 graus aqui na nossa região, mas a previsão é de que esquentem um pouco mais ao longo do dia. A máxima prevista à tarde é de 26 graus. O Cinepar não indica chuva e prevê aí que o céu siga ensolarado, quase sem nuvens, né? O período mais seco do dia será entre 14 e 15 horas, quando a umidade do ar ficará entre 56% e as rajadas de ventos podem chegar até 40 km por hora também, né? Então a previsão diz assim hoje, ó. É sol hoje, sol sábado, sol domingo. Aí domingo tem nuvens e sol. Deve ficar nublado, né? Vai ficar um pouco nuvem, um pouco com sol, aquela coisa toda. Na terça-feira sol também e na quarta sol também, né? E na quinta-feira tem chuva, viu, gente? Quinta-feira que vem tem chuva. Pelo menos é o que diz aqui a tabelinha aqui do Cinepar, tá? Então é mais ou menos assim. Pelo menos é o que diz aqui o Cinepar. Mas sempre eu digo, não acreditar não, porque a previsão do homem nunca é a de Deus. Sempre eu falo para vocês que tudo pode mudar, né? De uma hora para outra pode mudar, tá bom? Faltando aí uns minutinhos aí pras 10 horas, né? Faltando praticamente 25 minutinhos pras 10 horas aí. Você que tá ligadinho com a gente, já manda aquele alô pra nós, 988-374005, mandar um bom dia pra Adriana. Ô Adriana, hoje é dia, você sabe, né? É, hoje é dia. É verdade, né? É verdade. Para a produção! Ô, meu Deus do céu! Pelo amor de Deus, para com isso! Já falei pra você parar, tá doido, né? É isso aí, mandar um bom dia pra ela, tá indo trabalhar. Que Deus abençoe você na ida, na volta, que Deus te proteja, né? Hoje sexta-feira, amanhã já é sabadão, dia de ficar em casa, é bom demais. É isso aí, mandar um abraço lá pro meu amigo Elias Aparecido, pra tia Lena, tio Carlo também, né? A dona Divina, né? Também aqui a Rosa Berlato Alino, também aqui o meu amigo Onofre Pedreiro, a Judite Segantinha, mamãe, a dona Vitalina, né? Mandar um abraço lá pro meu amigo Oliveira, pra Andréia, lá da Mídia GPS, todo o pessoal ali da gráfica Mídia GPS, um forte abraço pra vocês aí. A Dulce Carlotto também tá acompanhando a gente. Também a Dirce Durante, né? O Márcio Oliveira, a Nena, acho que é Nena o nome dela, lá da Vila Rural daqui de Itambé. Bom dia, Nena. Acho que é isso, né? Acho que é isso. Manda um alô pra nós aí, gente. Manda um alô pra nós. É tanta gente que encontra eu na rua e depois fala assim, ah, eu te ouço, tal. né? A rádio não sai do lugar, que sai aqui, só fica aqui, a rádio só fica aqui, né? E no meu rádio só fica ligadinho na Itambé FM, mas não manda um bom dia, né? Não manda nada, tô ouvindo. Ah, eu não gosto de ouvir minha voz no rádio, eu não gosto de me aparecer. Mas não é aparecer, gente, é vocês dar um sinal de fumaça, dizendo, tô aqui, tô ouvindo, né? Isso é importante pro radialista que tá aqui, saber que as pessoas estão ouvindo, participar com a gente aqui. Eu sei que eu brinco bastante, falo bastante besteira, mas é para alegrar você. Tenho certeza que hoje, com as nossas brincadeiras que nós fazemos aqui, você deu muita risada hoje, né? E é isso que eu quero tirar de você. Quero tirar de você uma risada, quero tirar um sorriso. E é isso que importa, gente. Olha, a gente na vida, a gente não pode levar muita vida a sério demais. Ai, meu Deus, o Gaspar falou isso lá na rádio. Olha, onde já se viu um cara falar isso no ar? Tá, gente, nós somos seres humanos. Todos nós brincamos, todos nós fazemos a festa, né? Ah, gente, para, não existe esse negócio, não. É que eu falo, eu sou muito brincalhão, do jeito que eu sou aqui, eu sou em casa, né? Ixi, nossa, então a gente aqui fala bastante coisa para poder alegrar o dia de vocês, né? Então é o que eu digo, a gente alegrando o dia de vocês, a gente alegra até o nosso, porque eu mesmo acabo dando risada das minhas bobeiras mesmo, né? Ah, meu Deus, daí eu acabo dando risada, né, das minhas bobeiras mesmo, né? É.
1: Legal, super maneiro.
0: Ah, é mais ou menos, né? Mais ou menos, né?
1: Epa!
0: É, a gente é meio bobo, meio palhaço, né? É, a gente é meio palhaço, daí é bom demais, né? Ah, tá bom. É o que eu falo pra você, a felicidade, gente, não tem coisa melhor no mundo do que ser feliz. Né? Independentemente de dor, né? Às vezes eu não tô bom, né? Às vezes eu tô doente, às vezes tá com dor aqui na boca do estômago, às vezes tô fazendo isso, mas tô aqui alegrando vocês e através da minha alegria que eu levo a vocês, eu também acabo ficando alegre e a dor passa. Na hora que você vê, você já esqueceu a dor, né? É, então já acaba aí também alegrando a gente.
1: Tá
0: também.
1: Maluco, é?
0: Não, tô certo, né? Tô certo, né? Tá certo, né? Vamos dançar então?
2: Todo mundo aqui vai dançar. Aquele que não dançar vai engolir chumbo. Gaiteiro, toca o negócio aí.
0: Vamos tocar então, é.
3: Não começa não que eu te bloqueio. Eu já te bloqueio, você não vai saber nem de onde vem a bloqueação.
0: O que que é? Ah, porque eu tô falando besteira? Ah, não pode, né? Eita, nóia.
4: O que você tá fazendo agora?
0: Tô trabalhando.
4: Vambora lá no cabaré tomar umas pingas? Fala comigo.
0: Você tá doido, cabaré, pai. Cê, não tô podendo nem tomar cervejinha mais. Eu tomava cervejinha no final de semana, já não tô podendo mais. E agora você quer ir pro cabaré tomar pinga? Plena sexta-feira, às 9h49 da manhã, último dia do mês. Você tá doido, você tá maluco, né? Eu acho que esse aqui é o pedreiro, né? Aquele que vai lá na obra e fala assim, ó, quem tem coragem de ligar aqui na obra e falar que a minha avó morreu, né? Pra nós tomar umas pingas por aí. Acho que é ele, viu? Ô Luiz, não é o teu pedreiro aí não, né? Ô Lorivaldo, não, acho que não é não, né? Tô achando que hoje é o pedreiro lá do Onofre, né? Ai, ai, ai. Alô, Nofrão, bom dia. A Eva Berce também, minha querida, tá ligadinha com a gente. Bom dia, amigo, que Deus abençoe. Amém, minha querida, Deus abençoe você também. Tudo de bom aí, tá? Obrigado pela audiência de vocês. Vocês estão com tédio hoje ou não? Hã? Você acordou triste hoje? Acordou com tédio? Não? Ah, se você acordou, vamos alegrar, vamos sorrir, vamos fazer a nossa vida muito melhor. Felicidade, alegria, né? Eita, nós. Quem é o cantor? Cantor é o Biquíni Cavadão, o nome da música é Ted. Vamos tocar umas músicas nacionais agora aqui, que a Adriana sempre reclama. Você fica tocando só tuxi-tuxi. Aquelas músicas de dance. Eu toco dance só no finalzinho. Mas hoje eu vou tocar no finalzinho, hoje os clássicos da Itambé. Ontem eu toquei música internacional romântica. Hoje eu vou tocar música internacional, música romântica nacional, ao contrário hoje, tá? Hoje eu vou tocar músicas nacionais românticas. Aquelas músicas que fizeram sucesso. Se você estiver lembrando de alguma aí, já vai mandando pra mim aqui, gente. Vai mandando, tá? Já vai mandando aquele bom dia, já vai mandando aquele alô, né? Então, vai mandando pra gente aqui. Se você lembra de alguma música bacana, se você lembra, né? É, manda pra gente. Mandar um abraço lá pra Leonice Florencio, que tá ligadinha conosco. Alô, Lolinha Pavan, bom dia. Tá acompanhando a gente a Nina, também tá ligadinha, né? Bom dia pra vocês aí, gente. Bom dia. Que Deus abençoe o dia de vocês, Deus abençoe a manhã de vocês, tá? É isso aí, que bom ter a companhia de vocês. Mandar um abraço lá pra Tiana Oliveira, né, de Floresta. Alô, Tiana! Um forte abraço pra você, tá? Obrigado pela audiência. Bom dia pra vocês aí, viu? Tudo de bom. Que Deus possa estar sempre abençoando todos vocês aí. Vamos lá, gente. Eu mando alô pra quem manda alô pra mim aqui. Quem às vezes vem aqui na loja, né? Falar, eu tô ouvindo lá sempre. Ontem a Tiana passou por aqui, falou que tava ouvindo também, né? Mas bom dia também para minha amiga Vanilde de Almeida, que tá chegando por aqui também. Bom dia, tá? Obrigado pela audiência de vocês também. Vamos, vamos calar a boca e vamos tocar música, porque eu acho que é isso que importa também, né? É, tocar música aqui que é bom demais, né? Vamos lá, vamos lá. Show da manhã é mais sucesso, é mais coisa boa para você. É o Show da Manhã.
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0: Essa música aqui, Biquíni Cavadão, Tédio.

manhã. Agora vem pra você com Ira. Essa música fez muito sucesso, o nome dela é Núcleo Base. 9h59, mandar isso aqui lá pro Jair da Bicicletaria, que tá ligadinha com a gente, né, Jair? Um forte abraço pra você aí, todos da Bicicletaria do Jair em Floresta. Tá sempre ligado com a gente, acompanhando nós aí. Um forte abraço pra você, meu irmãozinho, tudo de bom.

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4: Essa vou mandar lá pra Dagmar Dias, que tá ligadinha com a gente. Ivo Pessoa, uma vez mais. E ela concordou com você, Adriana. Muito tuxi-tuxi.

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3: Oi, gente, tudo bem? Nós estamos de volta aqui na nossa rádio preferida, maravilha, chuchu, delícia de sexta-feira, hein? Final de semana chegou, como é bom estar contigo em todos os momentos, até no final de semana é bom demais, né? Vamos lá então, continuando previsões astrais. Alô, você de Leão! Bom dia para fazer alguns ajustes ou até mudanças maiores na área profissional. Se anda pensando em mudar de emprego, dê o primeiro passo neste sentido, viu? Sua sensualidade não vai passar despercebida hoje. A paixão pega fogo. Eita! Número da sorte é o 28, a cor é vermelho. Virgem. Os relacionamentos contam com God Vibes. No trabalho, trocar experiências e aprender mais com os colegas será uma ótima pedida, viu? Uma parceria também ajuda a terminar logo as tarefas de rotina. É, bom, a dica é ir com calma à noite, porque talvez precise maneirar nas cobranças para manter a paz no relacionamento. Número da sorte hoje para você de virgem é o 57, a cor amarelo. Libra, amores! Hoje a dica é o seguinte, talvez seja preciso fazer um esforço extra para dar conta de tudo, mas ó, botar as mãos na massa será o melhor jeito de resolver qualquer perrengue, viu? A paquera pode deixar a desejar hoje. O romance fica também um pouco devagar, mas não precisa transformar isso em problema, né, chuchu? Número de hoje, Librinha, é o 28. A cor? Amarelo ouro. Escorpião! E você de Escorpião? Relacionamento com gente mais jovem está protegido. No trabalho, criatividade vai ser bom. Você vai usar para desenrolar, para desenvolver boas ideias. Teu jeito mais descolado ajuda a se aproximar dos colegas, clientes ou parceiros em potencial. Há sinal de romantismo na vida 2, hein? Mas ó, fuja de briga à noite. Número da sorte pra você de Escorpião é o 33, a cor verde esmeralda. E assim, ponto final. Terminamos o segundo bloco já. Daqui a pouquinho volto, qualquer momento. E aí a gente vai fechar falando pra você de Sagitário, Capricórnio, Aquário e Peixes. Continue curtindo a melhor programação do Brasil e eu volto daqui a pouco.
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1: Bom dia, ouvintes da 105,9. Aqui o Tubarão Esporte hoje é campeonato brasileiro. É amador da região, é campeonato brasileiro, que ontem o Corinthians recebeu o Atlético Paranaense, jogaço lá no campo do Corinthians, um campo que está passando uma dificuldade muito grande, com um gramado muito ruim, muita dificuldade, né? Muito show, e acabou aí ficando no 0-0, o goleiro do Corinthians defendeu um pênalti, o Atlético está com um timaço, acertou o time, quase ganha do Corinthians lá de 1-0, como ganhou do São Paulo. Está muito bem o Atlético Paranaense aí no campeonato, tá em terceiro lugar, chegando no Flamengo, né? E o Cruzeiro, que ganhou do Coritiba, mais uma derrota do Coritiba, hein? Coritiba que estava bem, está acabando perdendo uns par de jogo aí. Coritiba que estava em quarto lugar e agora está baixando na classificação. O Cruzeiro ganhou de 1-0 aqui no campo do Coritiba, né? E vamos falar de amador, né? Domingo tem amador aqui em Itambé, hein? A partir das 15h30 é a semifinal do Campeonato Regional de Amador. É, Itambé recebe Sarandi. E para começar, tem a festa do Dia dos Pais também no campo. A partir das 8 horas da manhã começa a festa com torneio de maia, com torneio de truco, com torneio de futebol suíço. Convidamos toda a população de Itambé para estar nesse domingo a partir das 8 da manhã lá, para fazer esse grande show, essa grande festa aí para o Dia dos Pais. É um apoio da Prefeitura Municipal de Itambé, da Câmara de Vereadores, sempre junto aí, levando o melhor para você. 105,9, trazendo o melhor do esporte para você.
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3: Oba! Legal, turma! Estamos de volta nesta super sexta-feira. Sextou, moleque! Boa finaleira de julho pra você. Gente, o nosso Fofoqueira com mais um bloco no ar. E agora tem assunto sobre ela, Grazi Massafera. A nossa eterna Miss chamou atenção nas redes sociais ao compartilhar fotos em um cenário paradisíaco durante um momento de lazer. Em uma das imagens, a atriz apareceu de biquíni cavadinho, escutando e, claro, executando uma posição de yoga e recebeu uma enxurrada de elogios dos seguidores pela boa forma. A publicação foi acompanhada de uma mensagem inspiradora sobre manter o coração aberto para a luz e valorizar o que há de positivo na vida. Nos comentários, fãs destacaram a beleza da artista e elogiaram a disposição e a aparência exibidas nas imagens. Em entrevista recente, Grazi também voltou a falar sobre a vida pessoal e revelou que ainda gostaria de ter mais filhos. Mãe de Sofia, de 13 anos, fruto do relacionamento com Cauã Raymond, a atriz afirmou que não descarta a possibilidade de uma produção independente ali no futuro. Aos 43 anos, já se encaminhando para os 44, Grazi contou que enfrenta sintomas da perimenopausa e pretende realizar exames para avaliar uma possível reposição hormonal. A atriz também revelou que tem projetos no cinema em andamento e avalia novos desafios, incluindo a produção e a escrita de futuros trabalhos. Daqui a pouco eu volto com o nosso Fofoqueira com o último assunto de hoje, porque eu aumento mais, jamais invento.
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4: Gente, vamos só passar aqui uma música aqui, uma ou duas músicas aqui, enquanto eu organizo.

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4: Agora são 10 horas e 25 minutinhos, você que está acompanhando a gente, nessa semana agora e semana que vem a gente vai estar passando as mensagens que nós fizemos aí durante esses 6 anos de Itambé FM, as mensagens gravadas, as mensagens bonitas que nós passamos aqui na Itambé FM, né? Vamos lá para mais uma mensagem de hoje. Essa mensagem, o nome dela é Escola da Vida. Essa mensagem é muito bonita, muito linda também, né? Essa vai para todos os professores que estão acompanhando a gente aí, viu? Uma mensagem muito bonita, muito linda. Vamos lá? A Escola da Vida. Um jovem encontra um senhor de idade e lhe pergunta: "Você se lembra de mim?" E o velho diz: "Não. Quem é você?" Então o jovem diz: "Eu era seu aluno, fui seu aluno por muito tempo." E o professor pergunta: "O que você está fazendo hoje? O que você faz para viver?" O jovem responde: "Bem, eu me tornei professor, você acredita?" O senhor, todo feliz, diga assim: "Ah, que bom, como eu." "Pois sim, na verdade eu me tornei professor porque você me inspirou a ser como você." O velho curioso perguntou ao jovem: "Que momento foi que você se inspirou em mim para ser professor?" Aí o jovem conta a seguinte história. Um dia, um amigo meu, também estudante, chegou com um relógio novo, bonito. E eu decidi que queria aquele relógio para mim. E roubei o relógio e tirei do bolso dele. Logo depois, o meu amigo notou o roubo e imediatamente reclamou ao nosso professor, que era você. Então você parou a aula e disse: "O relógio do nosso parceiro foi roubado durante a aula hoje. Quem o roubou, devolva, por favor." Eu estava por ali, mas não devolvi, porque não queria fazê-lo. Não queria devolver o relógio. Então você fechou a porta e disse: "Gente, vamos todos levantarmos e vamos vasculhar nossos bolsos até encontrar o relógio." Mas nos disse também para fechar os olhos, porque só procuraria se todos tivéssemos com os olhos fechados. Então fizemos, fechamos os olhos e o senhor foi de bolso em bolso. E quando chegou ao meu bolso, encontrou o relógio e pegou. Você continuou procurando os bolsos de todos e quando ali terminou, ele disse: "Abra todos os olhos, já encontramos o relógio." Você não me disse nada e nunca mencionou o episódio. Nunca disse que foi quem roubou o relógio. Naquele dia, você salvou a minha dignidade para sempre. Foi o dia mais vergonhoso da minha vida. Mas também foi o dia em que minha dignidade foi salva de não me tornar um ladrão, uma má pessoa e muito mais coisas que poderia ter acontecido comigo. Você nunca me disse nada. E mesmo que não tenha me repreendido ou chamado minha atenção para me dar uma lição de moral, recebi a mensagem claramente do Senhor. E graças a você, professor, entendi que é isso que um verdadeiro educador deve fazer. Você se lembra desse episódio, professor? O professor responde: Lembro-me sim da situação do relógio roubado na época, que procurava em todos, mas não lembro de você, porque também fechei os olhos enquanto procurava o relógio. Texto tirado da internet. Narração Everson Gaspar. É o que eu falo para você, né? Professor é assim, né? Tem professores que são bênçãos nas nossas vidas, né? São abençoados, sempre eu falo isso, né? E através, se você hoje é advogado, se você hoje é juiz, se você hoje é promotor, se você hoje tem uma classe social, se você hoje é o que você é, né? Graças a Deus, a um professor, sabia? Graças a Deus que você teve um professor para te ensinar aonde você quis chegar um dia. E é assim, né, gente? A vida, ela ensina também. Só que ela ensina mais difícil. A vida é mais dolorida, né? A vida é mais dolorida. Então é o que eu digo para você. Se você é o que você é hoje, é por causa de um professor, né? Pessoas que estão ali, que hoje não é valorizado perante a classe social, né? Porque falar eles estão ganhando para isso, e não é assim, né? Professor está ali ensinando, eles não estão para educar filho de ninguém. E hoje tem muitos filhos mal educados, que briga com o professor, que xinga o professor, né, que bate na cara do professor. Eu vi essa semana uma moça batendo na cara da professora, que briga de murro com o professor, né? Hoje em dia nós temos isso. E vai fazer isso lá atrás para você ver o que acontecia com você. Hã? Você era expulso, você era... nossa, era tanta coisa, não ficava na escola não, né? E professor tinha que ter respeito, o professor puxava a orelha da gente, tinha que ficar quieto ainda, né? Colocava a gente no grão de milho, tinha que ficar quieto ainda. Dava reguada na cabeça, apagador, e ficar quieto ainda. Ah, mas eu não aceito meu filho apanhar de um professor. Eu não aceito. Não precisa disso. Também eu acho que não precisa. Mas tem criança que, meu Deus do céu, né? Criança que só falta botar fogo na escola. Não é assim? E os pais estão lá protegendo os filhos de não apanhar na escola. Eu a vida inteira, gente, a vida inteira eu penso assim: se minha filha fez coisa errada e o professor pegou na orelha dela, eu não vou achar ruim não, de forma alguma, porque eu não sou pai Nutella. Porque tem aquele ditado: quando o pai e a mãe não educa, o mundo educa, né? Não vou achar ruim não. Não é verdade? Daí o professor vai falar: ó, peguei na orelha da tua filha por causa disso, disso, disso e disso. Ótimo, tá certo. Ela vai pensar três vezes naquela vergonha que ela passou dentro da sala. E era assim, quantas vezes pegaram na minha orelha? Tarefa, eu era ruim de fazer tarefa. Aí o professor passava corrigindo de aluno em aluno. Aluno em aluno, aluno em aluno. Aí chegava em mim: cadê a tarefa? Ah, não fiz. Aí pegava na orelha: onde já se viu, tem que fazer tarefa, que não sei o quê. Ixi, nossa. Eu tinha uma professora que a bagunça que nós fazíamos, ela escrevia o nome lá já no caderno. Aí na hora da prova descontava ponto. Aí todo mundo ficava quietinho, né? Todo mundo tinha medo, né? Porque ia reprovar. Ela já fala, dizia: como é que tá? Ah, tá, peraí. Você tá fazendo bagunça? Peraí. Então, é o que eu falo pra você. Tem várias maneiras de você tratar os alunos. Tem várias maneiras. Hoje, professor, tem muitos professores, não vou colocar todo mundo. Tem muitos professores que grita também muito dentro da sala. E aluno não gosta de grito, aluno gosta de ser desafiado. Então, vamos com calma, vamos com tranquilidade. Não educando de uma forma, educando de outra, né? Alunos e professores, né? Essa classe que eu defendo bastante, porque a gente sabe da dificuldade de cada um. não é verdade? Você que é aluno e que está me ouvindo, respeite o teu professor. É ele que está ali para te ensinar. Ele não está para te educar. Educar é para os pais, não é para professor. Educar é para o pai e para a mãe. Né? Não é tão bonito uma criança educada? Uma criança que dá um bom dia, dá uma boa tarde, que sorri, né? Que faz as coisas certinhas dentro da sala, né? Que é o primeiro praticamente a entregar todas as tarefas. Né? Eu já fui terrível, não vou negar não. Eu já fui terrível dentro da sala. Mas hoje eu me arrependo de muita coisa que eu faço, porque eu acho que eu era mais, quando eu era mais criança, eu acho que eu tinha TDAH, eu tinha TOD, eu tinha todas aquelas doenças lá que o pessoal fala lá, né? De repente eu era até autista e não sabia. E naquela época eu não tinha, né, essas coisas. Eu era terrível, terrível. Passava tentando todo mundo, não queria estudar, só queria desenhar. Era terrível. Terrível, terrível. Para vocês terem uma ideia, eu não tenho vergonha de falar não. Eu reprovei 3 anos no primeiro ano, 3 anos no segundo ano, 2 no terceiro. Daí eu fui pro quarto, aí reprovei na sexta série de novo. Eu perdi muito ano da minha vida reprovando. Não queria estudar, não queria, não gostava de estudar, não gostava de jeito nenhum. Né? Pra você ter uma ideia. Era só brincadeira, não fazia nada, não sabia nem fazer prova. Não, as matérias não entravam na minha cabeça. Não entrava. Não entrava. Fazia, eu não conseguia resolver um problema. Mas tive muita dificuldade quando criança também. Passei por muitas coisas, né, que também fez acontecer isso comigo. Perante a família. Por isso que eu falo para vocês, tudo tem reflexo. Pai separado, separou cedo, arrumou outra mulher. Ixi, ó, se eu for contar a minha vida para vocês aqui, meu Deus do céu. Então, eu falo assim, eu tiro por mim. Não foi fácil. Então, eu falo para você que foi muito difícil. Né? Muito difícil. A revolta era muito grande com certas coisas, eu era o mais velho. Então, aconteceu muitas coisas, muitas coisas. Né? Eu não preciso nem falar, porque é passado, e passado deixa para lá. Né? Não tenho mágoa de nada que aconteceu, tá entregue nas mãos de Deus. Não vou ficar guardando mágoa de nada. Mas é isso aí, gente. Às vezes, o que você faz aí no seu lar, na sua casa, reflete na vida dos seus filhos. Tudo que você faz aí, se você briga com a tua esposa, se você briga com o seu esposo dentro da sua casa, se você xinga ele, se você faz isso, se você faz aquilo, tudo reflete aí na vida do seu filho. Teu filho, ah, meu filho não está indo bem na escola. Por que será que não está indo bem na escola? Ué, peraí, o filho do vizinho está indo bem, mas o meu não está, por quê? Qual o problema? O que está acontecendo? E não é culpa do professor. A culpa não é do professor, porque o do vizinho está indo bem e o teu não está. Então não é culpa dele. E muitas vezes as pessoas querem colocar a culpa no professor. E não é assim. Né? Por quê? Porque às vezes você está brigando com a sua esposa dentro de casa, está tendo desavenças, brigando com o teu filho demais, deixando muito em celular, deixando à vontade, deixando fazer o que quer. Aí relaxa. Né? Relaxa. Mas é isso aí. Às vezes a gente fala para você, às vezes as coisas são complicadas. E esse professor da história aí, ele foi um maravilhoso, né? Porque ele também fechou os olhos na hora de procurar o relógio e acabou achando. E o menino ficou envergonhado, achou que ele também estava olhando. Depois de não sei quantos anos que ele foi entender que ele não estava olhando. Então é o que eu digo para você, gente. Isso é ser professor. É uma história muito bonita que nós contamos lá atrás e estamos recontando para você de novo. Então você que é pai, você que é mãe, evite de falar mal pro filho do seu pai. Evite falar mal da mãe pro seu filho. Não fique falando, ah, teu pai é isso, teu pai é aquilo, ah, tua mãe é isso, tua mãe é aquilo, tua mãe faz isso, tua mãe faz aquilo. Evite, a cabecinha da criança, ela não vai entender certas coisas. E ela ama os dois, gente. Ou ele ama os dois. É muito ruim para a criança escutar isso. É muito chato. É muito doloroso. Pense um pouquinho antes de falar mal do seu, do pai, do seu filho, da mãe, do seu filho. Resolva entre vocês as coisas que você precisa resolver. Criança não tem que saber da vida. Criança tem que brincar, estudar, ser feliz. Deixe ele viver no mundo de ilusão dele. Não, também não tire o Natal da criança. Não tire a Páscoa da criança. Não tire o Dia dos Pais, o Dia das Mães. Quando falo Páscoa, é acreditar no coelhinho da Páscoa. É acreditar no Papai Noel, que às vezes é inocência. Mas ela vai viver naquele mundo de fantasias e ela vai continuar sendo criança. Deu para entender o que eu quero dizer para você? Então o que eu digo para você hoje? Seja pai de verdade, mãe de verdade. Ensine seus filhos a não mexer nas coisas dos outros. De repente teu filho chega com alguma coisa diferente na tua casa. Procure de onde veio, como chegou até o teu lar. Ah, quem? Ah, tá, o menino me deu. Pera aí que eu vou perguntar pro pai dele. Ó, teu filho trouxe certas coisas aqui em casa. É verdade que o teu filho deu para ele? Ah, é verdade. Não deu não. Então você vai procurar de quem saber. Porque é assim que nós educamos nossos filhos. Eu falo para minha filha não pegar presente de ninguém. Ó, filha, não sei o que, me deu isso aqui, ó. Não pega. Não pega. Né? A não ser que o pai dê, ou dizendo, não, realmente foi eu que tô dando, tá certo, tal. Né? E é assim. E é o que eu falo, a gente nesse mundo, a gente tem que ensinar o que é certo. Porque se a pessoa já começa lá pequenininho pegando a coisa dos outros, aí fica difícil, aí fica complicado. Aí não dá. Deu para você entender? Aí não dá. Né? Eu tive que colocar um cadeado na bolsa da minha filha. Você acredita nisso? Cadear a bolsa da minha filha. Porque estavam roubando lápis, caneta, roubando canetinha dentro da sala de aula. E era outros alunos que estavam indo na sala roubar, que a porta ficava aberta. Comprava roubar borracha, lápis, apontador. Comprei um apontador elétrico para ela. Lindo. Roubaram. Então eu falo para você. Não é fácil não. Aí eu fui conversar com a direção. Parece que agora resolveu, mas tive que colocar um cadeado na bolsa dela. Lá que você for pra lá, você fecha tudo aqui e vai pro lanche. Fecha tudo, pega a chavinha aqui, ó. Pum, pronto, acabou. Entendeu? E agora parece que estão fechando as salas agora. Mas resolveu. Tá bom. Mas alguém estava pegando. Imagina essa criança chegando em casa com borracha nova, com apontador elétrico, com canetinhas. A mãe vai falar, de onde você ganhou isso, você arrumou isso? Ah, tal pessoa que me deu. E a mãe não fala nada. Opa, eu vou procurar quem é a pessoa que te deu. Quem é que te deu então? Vou procurar, porque é através de coisas pequenas que depois vem as grandes. Né? É através de coisas pequenas que depois vem as grandes. E a gente precisa educar isso. Se o seu filho roubou, tem que fazer devolver, passar vergonha mesmo. Fazer devolver na frente de todo mundo. Porque é assim que você vai educar o teu filho. Não protegendo ele. Enquanto você estiver protegendo o teu filho não vai ser ninguém na vida. Filho tem que sofrer um pouco para poder aprender. Tem que saber o que é certo. Né? Tem que saber o que é certo. E eu não tenho dó não, porque é através da dificuldade que nós aprendemos, evoluímos, como sempre digo aqui, evoluir, e a evolução do dia a dia, né? É complicado, esse professor aí, ele fez o certo, O menino ia passar vergonha. Só que ele entendeu que o professor tinha visto. Aí ele falou, opa, não vou mexer mais. Né? Não vou mexer mais. Ele entendeu. É o que eu digo. A gente, nessa vida, nós não podemos criar filhos Nutellas. Ter filhos Nutellas. Nós temos que dar dificuldade para eles aprender. Se nós dermos tudo na mão dos nossos filhos, eles não vão aprender nada. Nada na vida. Nós pegar tudo de mão beijada a eles, eles não vão aprender nada. E é assim que nós precisamos fazer. Dar educação, dar amor, dar carinho também. Gente, posso dizer uma coisa para você de coração? Olha, eu peço encarecidamente a vocês, que é pai, que é mãe, abrace teu filho, ame teu filho, diga que o ama, diga que ele é importante, dê beijo a ele, faça coisas maravilhosas com ele, quando criança, porque o amor que você dá a ele, um dia ele vai devolver a você. A gente vê hoje pais que nunca abraçou o filho, que nunca disse que ama, que nunca levou o filho para passear, que só briga com o filho, que só xinga o filho, que só maltrata o filho. A criança cresce revoltada. Para pensar. Então eu falo para vocês, chegue em casa, abrace, diga que o ama, faça tudo o que você tiver que fazer para eles e não faça diferença um filho de outro, por favor. Se você comprar um carrinho para um filho, compre uma boneca para a filha. Deu para entender? Sabe por que eu digo isso? Porque é muito ruim quando um pai nasce uma criança e o pai só dedica amor para aquela outra criança e acaba esquecendo da criança que ele já tinha. O filho se sente rejeitado. Aí vem a revolta, não vai bem na escola, né? Começa a xingar todo mundo, começa a brigar. Às vezes você não entende por que está acontecendo aquilo, mas é isso, gente. É pai que não tem amor, mãe que não tem amor. Não adianta nada a mãe dar amor e o pai também não. Não adianta nada o pai dar amor, a mãe também não. Minha filha, eu abraço ela todo dia. Ela me enche de beijo. Hoje ela já me encheu de beijo. Ela vai dormir, pede bencinha pra mim. Eu falo, Deus te abençoe, meu amor. Dorme com Deus. Papai te ama muito. Você é muito importante pro papai. Amanhã a gente vai estar junto de novo. Né? E é isso que eu falo pra minha filha. E às vezes, ela tá dormindo. Eu vou lá na caminha dela, dou um beijinho nela e falo no ouvidinho dela, bem baixinho para ela ouvir, que vai pro inconsciente. Filha, você vai ser uma filha abençoada, vai ser uma filha alegre, vai ser uma filha que vai respeitar os pais, que vai ser estudiosa, que vai ser bem na vida. Você é importante para mim, papai te ama demais, a mamãe também. Então eu falo para você, quando você começa a dizer bem baixinho no ouvido dela, ela está ouvindo, só que ela está dormindo, mas o inconsciente dela captou tudo aquilo para dentro da tua mente e ela entende que ela tem um pai e tem uma mãe que ama ela de verdade e ela se sente segura, se sente feliz, se sente alegre. Deu para você entender? Então são coisas que às vezes você não entende, mas Deus sabe de todas as coisas. Deus está ali te protegendo, te curando, te dando inteligência para você fazer certas coisas, mas às vezes você acaba errando, e eu não vou crucificar o seu erro também, porque às vezes não teve ninguém aqui para poder falar como que é feito, como que é. Às vezes não teve ninguém para dizer para você dar um abraço no seu filho. Porque às vezes a gente precisa ouvir certas coisas para poder ali, ó, tá firme. Né? Isso eu não estou falando de mim, não, gente. Isso é estudo. É verdadeiro. O que eu estou dizendo para você é estudo. É real. É verdadeiro. Por isso que eu falo para você que nós precisamos ser bons nessa terra. Dar amor. Né? Não é verdade? Então vamos dar amor para os nossos filhos. Vamos respeitar os professores, respeitar todo mundo. Dar amor às pessoas de idade, que eu tenho um carinho tão grande, gente. Amo pessoas de idade. Pessoas queridas, que já fizeram muito. E se não fosse eles, nós não estaríamos aqui hoje. Se não fosse teu pai, se não fosse a tua mãe, nós não estaríamos hoje aqui. Né? Às vezes os pais não é fácil. Às vezes a pessoa vai ficando de idade, vai ficando difícil, a gente vai se estressando também, né? Mas é assim mesmo, fazer o quê? Minha mãe mesmo não é fácil, não. Mas eu não vou deixar de amar minha mãe e fazer as coisas pela minha mãe porque ela é difícil. Teimosa, chega ali teimosa, teima muito, né? Quer fazer as coisas do jeito dela ainda, teima demais. Mas eu amo ela, é minha mãe. Então é o que eu falo. Tem gente que não é fácil, mas é os seus pais, é sua mãe. Faça aquilo. Deus disse assim: respeite o teu pai, respeite a tua mãe, dê valor a eles, que eu te prolongarei a vida na terra. Né? Família, gente, não é fácil. Família é difícil. Família é complicado. Tem irmãos, irmãos, irmãs que não se fala até hoje, sabe por quê? Porque o pai morreu, a mãe morreu, um enganou o outro, ficou com um pouco mais de herança e acabou aí eles não conversando mais. Mas te pergunto, vale a pena? Vale a pena você não conversar mais com seu pai, com a sua mãe, conversar mais com seus irmãos, quer dizer, por causa de herança do pai e da mãe? É o que eu sempre falo para vocês, caixão não tem gaveta e a gente não vai levar nada. E nós temos que perdoar, infelizmente. Ah, mas ele foi sem vergonha, pegou o que era meu. Olha, tudo que planta será colhido. E é isso que eu levo para mim. Tudo que eu plantar de bom, eu vou colher de bom. Tudo que eu plantar de ruim, eu vou colher de ruim. O universo, ele está vendo tudo o que nós estamos fazendo. Deus está vendo. Tudo, tudo, tudo, tudo. Então se você falar assim, eu perdoo, eu quero perdoar, você vai se sentir livre disso, você vai se sentir melhor. E tenho certeza que quem também foi perdoado vai se sentir melhor. Mas ele, a pessoa vai se falar, poxa vida, né, eu errei mesmo, mas fazer o que? Já foi, mas é tá perdoado em nome de Jesus. Eu falo, pessoas ficam brigando por causa de herança, brigando por causa disso. E eu posso te dizer uma coisa, ó, grave isso aqui que eu vou te dizer hoje, grave no fundo da tua alma, no fundo do teu coração, dentro da tua mente, grave e lembre sempre desta palavra que eu vou te dizer hoje. Neste mundo nós não precisamos de muito para viver. Deu para entender? Se você tem um carro velhinho, ele vai chegar onde o novo também vai. Se você tem um prato de comida na tua mesa, maravilha. O mais importante você ter nessa vida é saúde. Bem material, não dou valor não. Estragou uma coisa? Se eu tenho dinheiro, eu compro. Se eu não tenho, eu não compro. E assim vai. Bem material é pura ilusão. Nós não deixamos nada, nós não levamos nada, quer dizer, para lugar nenhum quando morremos. Não tem como eu pegar e falar assim, vou levar meu carro para o céu ou para o inferno, sei lá. Não tem como. Comprei um carro novo, nossa, eu tenho mais ciúme do meu carro do que da minha mulher. Olha só, eu já ouvi falar isso. Tem mais ciúme do meu carro do que da minha mulher. Hã? Então outro homem pode pegar a tua mulher, mas não pode pegar o teu carro? Pelo contrário, você tem que ter ciúme da tua mulher, da tua família, dos teus filhos. carro é porcaria. Você bateu o teu carro, já era. E aí, o que você vai fazer? Hã? E se alguém bater na tua mulher e levar ela embora? É? Qual que vai doer mais? Será que é o carro? É isso que eu falo para vocês. Então, pense. Grave essa palavra que eu te disse hoje. Nós não precisamos de muito para viver nessa terra. Eu fico vendo... Eu sei que já passei do meu horário, ó. Eu fico vendo gente que às vezes que é pobre, não tem nada, mora numa casinha de madeira, mas a casa é muito limpinha, muito arrumadinha, muito ajeitadinha, cheirosa, roupa sempre limpinha. Não tem nada às vezes. Geladeira antiga, geladeira velha, televisão de tubo, né? Fala assim, uma casa muito simples, simples, simples. Aí chega o finalzinho de semana, eles reúnem toda a família e vai lá. Pessoas simples também. Vão lá, faz festa, faz churrasco, faz janta, faz almoço e estão juntos. Isso que importa. Deu para você entender? Isso que importa. Essas pessoas são mais felizes de quem tem fazenda, de quem tem tudo e não tem coragem de fazer um almoço para a família. Bom almoço para os filhos, de estar junto. Deu para entender? Essas pessoas são mais felizes que muita gente. Eles ganham ali na semana inteira ali, vamos supor ali, trabalhando por dia, R$100 por dia, R$150 por dia, sei lá quanto que está hoje a diária. Deve estar muito mais, né? E pega esse dinheiro ali e fala, ah, vou comprar... Final de semana eu vou comprar lá 5 quilos de carne, 3 quilos de carne. Ô meu irmão, vem aqui na minha casa aqui, vou fazer um churrasquinho, vou fazer alguma coisa boa pra gente comer. Aí o irmão vai, leva a esposa, leva os filhos brincam com os primos, né? Que é tão gostoso, não é verdade? Ali já vai ali, já tá ali junto. E é gostoso demais, gente, vamos falar a verdade. Reunir família é bom demais. Não tem coisa mais gostosa, né? Sempre é muito bom. Mandar um abraço muito grande lá pra tia Célia, que é a tia da Adriana. Não é da minha família, mas eu acho que eu reúno mais com a família da Adriana do que com a minha. E é verdade. Ó, já é o terceiro sábado que eu vou na casa deles jantar. Terceiro sábado. E a festa é grande, hein? Eita, nós. Muito bom demais. Então eu falo sim que é maravilhoso, né? É muito bom estar reunido junto, sorrindo, brincando, falando umas besteiras também. Nós fala besteira, nós dá risada. Ah, é muito bom demais. E não precisa de muito para isso, não. E a tia Célia é querida demais. Meu Deus do céu, como ela é querida. Ela, tio Mário, são muito queridos demais. Então é o que eu falo, todos eles são, mas eu falo assim que eles em especial, né? Então eu digo, às vezes estamos aqui nesse mundo e não aproveitamos nada que o mundo oferece de bom, que é reunir a família, os seus filhos, dizer que ama, dizer que gosta, fazer algo pelo outro, né? E às vezes você está aí passando a tua vida, passando o mês, hoje é o último dia do mês, o que você fez nesse mês? Né? O que você fez nesse mês? Não é verdade? Acho que eu falei demais, já passou do meu horário, ultrapassou do meu horário, já é quase 11 horas, olha só, se deixar eu falo mais uma hora. Então, é o que eu digo para você, gente, faça o que você tiver que fazer hoje, ame o tanto que você tiver que amar hoje. Respeite as pessoas de idade, respeite os teus pais, a tua mãe, os teus filhos, respeite o professor, respeite as pessoas que eu acho que é tão importante, tá bom? Vamos às nossas orações de hoje. Senhor meu Deus, eu te agradeço, Senhor, por essa mensagem para o dia melhor de hoje. Que essa mensagem possa ter atingido muitos corações que estão ouvindo essa rádio hoje. Também podendo, Senhor, transbordar, falar para outras pessoas desta mensagem, papai. Que nós possamos, papai querido, aproveitar esse dia, essa manhã, essa tarde, essa noite. Que nós podemos, papai, fazer a diferença na vida dos nossos filhos, da esposa, do esposo, agradecendo o Senhor por mais esse dia abençoado, por mais esta manhã, por mais esse final do mês, que o mês que vem, a partir de amanhã, é outro mês, que seja um mês de muitas coisas boas, de muitos encontros com familiares, de muitos abraços, de muito eu te amo, de muitos beijos, que entre a família, entre os filhos, a esposa, o esposo, que Deus possa estar com você todos os dias, podendo fazer a diferença na vida de quem você ama. Que Deus possa estar com você todos os dias, em nome do Senhor Jesus Todo-Poderoso. Eu te agradeço, papai, eu te agradeço, Jesus, por tudo que o Senhor tem feito na minha vida, na vida da minha família, na nossa vida, em nome de Jesus Todo-Poderoso. Amém, amém.
0: Obrigado, Senhor, pela minha família.

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2: Fala, gente! Tudo bem? Nós estamos chegando aqui na nossa rádio preferida. Delícia de programação, né, Chuchu? Coisa boa. Hoje, sexta-feira, final de semana chegou. Tá na hora de trazermos aqui informações do mundo dos famosos pra vocês, né? Vamos lá, bora lá saber o que tá rolando com essa turma, né, gente? Galera aí que apronta bastante, sempre tem notícia e tal, e é isso. Bom, nos últimos dias, nessas últimas horas, tá rolando uma informação aí, um burburinho, sobre o jogador de futebol, o Militão. É, o Militão, que jogou na seleção brasileira e tal. Pois é, gente. A esposa dele, a Tainá, resolveu colocar um ponto final nos rumores da crise, suposta crise no casamento com o jogador, o Éder Militão, né? Tudo começou depois que um vídeo antigo voltou a circular nas redes sociais. Nas imagens gravadas durante uma partida de futebol, a Tainá aparece séria e troca um rápido olhar com o marido, o que fez muita gente acreditar que os dois estariam brigados, né? Mas a influenciadora esclareceu a situação nos stories do Instagram. Segundo ela, estava apenas concentrada, assistindo ao jogo e, como é míope, né, pensou que o Éder estivesse olhando para ela. Enquanto, quando percebeu que ele estava olhando em outra direção, simplesmente voltou a prestar atenção na partida. A Tainá ainda explicou que o casal estava em um camarote reservado para familiares dos jogadores e que Éder nem estava em campo naquele momento. Bem-humorada, ela brincou com toda a repercussão e disse: olha, era só a minha cara de séria mesmo, tá bom? É. Também contou que até pessoas famosas enviaram um vídeo pro Éder perguntando se estava tudo bem e tal, né? No fim das contas, os dois deram risada da situação e garantiram que o casamento segue firme, sem qualquer crise. Pronto, combinado? E deixa as meninas em paz, gente. E o nosso Fofocando volta já já. Nós vamos falar daqui a pouquinho, já já, nós vamos falar pra vocês sobre o VTube e o Eliezer. VTube e Eliezer fizeram um reality show e colocaram os empregados deles pra participar. Deu mó bafafá, lembra? Ministério Público. Pois é, o Ministério Público deu uma multa, aí tinha que passar dinheiro pro... Nossa, gente, tem mais polêmica aí daqui a pouquinho, vou falar pra você, ganhou mais um capítulo, porque uma governanta do casal, a Leinha, usou as redes sociais pra esclarecer os rumores aí de um termo de ajuste de conduta que teria aí entre eles e o Ministério Público, enfim. Ela veio aí à tona pra falar sobre isso, a gente vai contar daqui a pouquinho. Eles resolveram fazer um reality show, né? E aí colocar lá os funcionários da casa, tudo num bem humor, tudo tranquilo, bem legal, mas deu ruim, viu? A justiça interviu e não gostou da ideia, não. Daqui a pouco eu conto pra você, continue aqui na melhor programação do Brasil, vai curtindo e eu volto daqui a pouco, tá? Continue com a gente.
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17: Alô vocês, estamos de volta, reta final, último bloco do Fofoqueira desta sexta-feira. Bora desfilar no meu veneno. Larissa Ávila revelou que sofreu episódios de xenofobia por causa do sotaque da origem nordestina. Ao longo da carreira, nas redes sociais, foi ali o lugar que ela contou. Natural de Recife, a influenciadora afirmou que recebeu comentários ofensivos e imitações da forma de falar, com tentativas de desvalorizar a sua identidade cultural. A criadora de conteúdo, que soma mais de 2 milhões de seguidores, de desvalorizar a sua identidade cultural. A criadora de conteúdo, que soma...

0: O povo do Nordeste. Agora, o povo do Brasil, no modo geral, tem que parar de ficar, né, babando ovo demais do povo do Sul, do Sudeste, do Mato Grosso, onde, né, dizem que é o sotaque brasileiro. Gente, o sotaque brasileiro é o sotaque de todo mundo, indiferente da região. E ao tornar a experiência pública, Larissa disse que espera incentivar o respeito às diferenças e à diversidade cultural. Ela reforçou que tem orgulho das próprias raízes e afirmou que não permite tirar que o preconceito apague sua identidade, ó. Isso aí, Larissa, palmas! E o nosso Fofoqueira desta sexta vai ficando por aqui. Eu aumento, mas jamais invento. Amanhã eu volto com mais e conto com a sua audiência. Boa sexta-feira, boa finaleira de mês e até amanhã, até mês que vem.
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0: E já mandando aí, já o Alô Toca Aí, já pessoal que tá acompanhando a gente, né? Que bom ter a companhia de vocês aqui, meu povo. Que bom ter sempre vocês aqui. Já mandou o teu bom dia pra mim? Já? Ainda não? Então manda pra mim o teu bom dia, 988-374005. Esse é o Show da Manhã, trazendo música, trazendo alegria, trazendo coisas boas pra você no seu coração, tá bom? Já manda aquele alôzão pra nós lá, 988-374005. Tá? Pede a tua música aí que estamos aqui pra atender o teu pedido musical. Quem tá ligadinho com a gente é minha amiga Judite Segantin, né, Judite? Bom dia!
1: Bom dia, tudo bem? Toca aí a lã e a ladinha, oferecer pra todos os ouvintes, pra você, beleza?
0: Beleza, minha amiga, obrigado pela audiência de vocês aí, obrigado por sempre estar ligadinha e acompanhando a nossa programação. O meu amigo Onofre Pedreiro também tá ligadinho com a gente, né, meu amigo Onofrão? Um forte abraço pra você, essa música vai pra você também, A Dois Graus com Alan e Aladim, essa música é muito bonita. Também a Rosa Berlato tá ligadinha com a gente também, né, Rosa? Bom dia!
2: Bom dia, Everson Gaspar, tudo bem?
0: Graças a Deus, e vocês?
2: Aqui tudo bem, graças a Deus.
0: Que bom!
2: Eu queria ver o louvor com a Aline Barros, Não Há Deus Maior. Esse ofereço para toda a minha família, para minha filha Maria, meu filho Luciano, meus netos e para todos os ouvintes. Que Deus abençoe todos com as bênçãos de Deus. Ofereço para você, para Adriana, para a filhinha de vocês, a Iluá, que vocês tenham uma sexta-feira muito abençoada, um fim de semana coberto com as bênçãos de Deus. Obrigado, Gaspar, por me atender. Que Deus continue lhe abençoando grandemente a sua vida e toda a sua família. Até amanhã, se Deus quiser.
0: Ô, minha querida, obrigado. Deus abençoe você. Obrigado pela audiência. Obrigado por sempre estar acompanhando a gente. Tá? Obrigado sempre pelo carinho que vocês têm com a gente aqui. Mandar uma música bonita também. Essa música eu vou mandar também aí que você pediu. Lá pra Dona Divina, que tá ligadinha com a gente também, né, Dona Divina? Um forte abraço pra senhora também, tá bom? Obrigado pela audiência de vocês. Vamos tocando essa música aqui a 2 graus, que o meu bloco já tô nos 11h25. Eu tô no bloco das 10h45 ainda. Vamos lá, gente. Hoje atrasou bastante a programação, né? Vamos lá para poder adiantando.
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1: É o Show da Manhã pra vocês aqui na Rádio Itambé FM 105,9. Vamos com a música da Rosa Berlato pra você.

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1: Fala, meus amores, minhas amores, tudo bem aí? Vamos lá, tá na hora de trazermos a segunda de hoje do Fofocando, que é sobre a polêmica envolvendo o VTube e o Eliezer, né, os BBB aí, ex-BBB, né, que ganhou aí mais um novo capítulo, gente. A governanta do casal, conhecida como Leinha, usou as redes sociais para esclarecer rumores após a assinatura de um termo de ajuste de conduta entre os influenciadores e o Ministério Público do Trabalho. Ela desmentiu as especulações de que os funcionários receberiam parte de uma multa de R$350 mil prevista no acordo. Segundo Leinha, nenhum centavo vai ser destinado aos empregados, viu? A funcionária também voltou a defender os patrões, né? E afirmou que todos participaram do reality As Patroas por vontade própria, sem qualquer tipo de obrigação. Ela ainda desabafou dizendo que foi alvo de críticas nas redes sociais por defender o casal e lamentou que muitas pessoas não tenham ouvido a versão dos funcionários antes de tirar aí as conclusões. Leinha também afirmou que quem acabou sendo prejudicado foi justamente o grupo de empregados, né? Já que, com o fim do reality, eles deixaram de disputar os prêmios previstos na atração. Por fim, a governanta criticou a repercussão do caso e disse estar indignada com os julgamentos feitos nas redes sociais sem que os funcionários fossem ouvidos. Vai se acostumando, Leinha. No mundo dos famosos é assim, né? Não adianta. Qualquer passo aí é interpretado de muitas vezes versões. É uma pena, né? Mas é o que acontece nas redes sociais, gente. Qualquer piscada é problema. Já é motivo para alguma coisa, né? Ainda mais no mundo dos famosos. Bom, e ó, daqui a pouquinho eu volto para falar para você do Gabriel Medina. O surfista, o parça do Neymar. E ele casou, gente, ontem. Casou e foi assim muito rápido, sabe? Tipo, em 15 dias tava aí com o casamento pronto. Eu vou contar para você todos os detalhes daqui a pouquinho. Continue aqui e vai aí ouvindo a melhor programação do Brasil. Até daqui a pouco.
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0: É isso aí, essa aí também FM 105,9, a rádio da família. Agora são 11 horas e

Rose da creche. Alô, Rose, como é que você tá? Tudo certinho por aí ou não? É? Que bom ter a tua companhia. Se puder, toca pra gente aqui da creche, Fátima Leão, agora.

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1: Fala, gente! Nós estamos de volta aqui na nossa rádio maravilhosa, gostosa! Hoje é sexta-feira, final de semana, Chuchu. Chegou chegando, né? Hoje, dia 31 de julho. E nós vamos falar do Gabriel Medina, o surfista campeão mundial. Gabriel Medina casou, gente. É, ele e a Isabela Arantes, o que chegou o grande dia. Ele é tricampeão mundial de surf e ela é influenciadora. Eles oficializaram a união ontem em uma cerimônia intimista realizada lá em São Sebastião, no litoral de São Paulo. E um detalhe chamou a atenção: o casamento foi organizado em apenas 15 dias. O casal ficou noivo no início de julho, durante uma viagem romântica lá em Portugal, em Lisboa, né? E correu contra o tempo para preparar a celebração. Falou: ah, vamos casar, vamos, pronto, e foi e fez, né? Bom, a festa teve cerca de 100 convidados apenas, né? Entre familiares e amigos próximos. Entre os nomes estavam Neymar, Thiaguinho, Pedro Scooby, Rafael Zulu, né? Os parças aí do Neymar, né? E a cerimônia aconteceu na tradicional Capela Miracasa, um dos cenários mais famosos aí do litoral paulista, e foi conduzido por um pastor, o pastor André Fernandes, que é amigo do casal. Antes do casamento, a Isabela também reuniu as amigas para uma despedida de solteira, né? Com decoração personalizada e até máscaras com o rosto do Medina. Agora os fãs acompanham cada detalhe, né, gente, dessa nova fase da vida do casal, que promete, né, começar oficialmente com muito romance e a cerimônia cercada de amigos e familiares aconteceu ontem. Então, parabéns aos pombinhos. Que dure, né? E dure para sempre esse amor. Não é assim que canta, não. É quase assim, né? Ai, que seja eterno, né? Que seja eterno. Eita, nem lembro mais a música. Como é que canta aí você, meu amigo? É a música do Daniel. Isso, que dure para sempre. Eu sei que tem essa parte aí, né? Modão, hein? É, você curte aí, pede aí na sua rádio, tá? Nós vamos ficando por aqui, ó. Eu volto na segunda-feira, se Deus assim nos permitir. Muito obrigado pelo carinho, pela companhia. Forte abraço, bom final de semana pra você. E até segunda, tá, Chuchu? Tchau, fui!
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0: Agora são 11 horas e 50 minutinhos. Vamos tocar uma música aqui pro meu amigo que tá ligadinho com a gente lá, o meu amigo Elias Aparecido. Alô, Elias.
1: Bom dia, Gaspar. Deus abençoe o teu dia, seu e da tua família. Toca o modão, hein?
0: Vamos tocar o modão pra você, Viva a Vida, com o milionário José Rico, que tá ligadinho também. Que bom ter a companhia de vocês. A Tia Lena também tá acompanhando a gente. Alô, Tia Lena, bom dia.
2: Bom dia, Everson. Tudo bem?
0: Tudo bem, e você?
2: Aqui tá se recuperando, com essa graça de Deus. Everson, gostaria de ouvir um louvor da Eliane Fernandes, Vai Passar. Oferecer para todos que estão ouvindo aí também esse nome, para você, para toda a sua família, que Deus abençoe grandemente o seu dia e o dia de todos nós. E que você tenha uma sexta-feira abençoada, em nome de Jesus. Deus te abençoe, um abraço e um bom final de semana abençoado para vocês.
0: Amém, para você também, querida. Tudo de bom para você aí. Obrigado pela audiência, tá? Obrigado, meu Deus abençoe vocês, tudo de bom aí. Mandar um bom dia lá também pra Vanilde de Almeida, a Rosemira, que tá acompanhando a gente. Ela falou que não mandou mais nada porque o celular dela tava no concerto. Que bom, tá bom, minha querida, fica tranquila, que Deus abençoe vocês aí, tá? Obrigado pela audiência. Tá ligadinha com a gente também aqui a Emília aqui de Itambé. Alô, Emília, bom dia.
3: Bom dia, Gaspar, tô aqui na escuta, tá? Bom louvor aí da Liana Fernandes pra mim aí. Pra mim mesmo, pra minha nora Laís, pro meu filho que tá trabalhando, Everton, pro meu esposo, pra todas as minhas primas e pra você. Tudo de bom, bom final de semana.
0: Pra você também, querida, vou passar essa música aqui, ó. Eliane Fernandes, Vai Passar, né? Aproveitar aqui que a tia Lena já pediu e já vou tocar pra você também, tá bom? O meu amigo Fábio Dana tá ligadinho com a gente também, né, Fabião? Forte abraço pra você aí. Obrigado pela audiência, meu irmãozinho. Tudo de bom aí. Obrigado mesmo pela audiência de todos os dias aí. Tá acompanhando, ligadinha na nossa programação aqui, tá? Obrigado de coração a todos vocês que estão sempre ligadinhos com a gente também, tá bom? Vamos lá, vamos com música. Eu acho que é isso, né, gente? Eu acho que eu já passei de todo mundo aqui já. Daqui a pouco vem aqui a abertura da Hora de Amar, né? Tocando só músicas românticas internacionais.
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1: 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É só confiar no Senhor.

0: Eliane Fernandes vai passar, agora são 12:01. Vamos fazer a abertura do Hora de Amar pra você. Vamos tocar, né, gente? Vamos tocar aqui as músicas românticas pra você hoje. Tem umas 5 músicas pra tocar aqui ainda. Vamos lá adiantando.
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0: Começando com essa música bonita da Débora Blando, A Luz que Acende o Olhar. A luz que acende...

0: música.
1: Agora vem essa música bonita do Biafra, Sonho de Ícaro. Essa música é linda demais. Meio-dia e 6, é o show da manhã. Até ultrapassando um pouco o horário para compensar, né, gente?

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0: É isso aí, só volto segunda-feira agora, gente. Muito obrigado pela audiência de vocês até agora comigo aqui. Muito obrigado. Hoje fizemos um programa até o meio-dia 18, né, pra você. Que Deus abençoe você, abençoe a tua manhã, abençoe a tua tarde, bom final de semana, bom começo de mês, tá? Você que tá ligadinho com a gente, quero desejar pra você um maravilhoso e abençoado começo de mês. 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Gente, tô indo embora, fiquem todos com Deus, até amanhã, se Deus quiser, né? Coisa boa! Ó, então aproveite aí as promoções, tá bom? Gente, tô indo embora, até amanhã, se Deus quiser, tá? Amanhã não, até segunda-feira, né? Amanhã já é sábado. Amanhã tem o programa do Oliveira, viu? Ó, tem Amigos do Teodoro Sampaio a partir das 8 horas da manhã. Às 6 horas já começa o modão, tá? Daí tem o programa do Oliveira lá, que é... Ai, esqueci agora o nome, é tanta coisa que dá branco, né? Mas tá bom, é o programa evangélico do Oliveira lá, né? Um programa de... Fala de Deus, né? Não é fala evangélico, não é evangélico, né? Que fala de Deus... É, fugiu o nome agora, fugiu. Né? Louvor e adoração, agora lembrei, louvor e adoração, né? Então, tem você que tá aí acompanhando a gente, amanhã a partir das 10 horas tem louvor e adoração, a parte da tarde tem dance, né? E a parte da noite nós paramos com o dance, tá? Então agora a gente tá passando música sertanejona, modona pra você que quer às vezes ficar com a família aí, né? Que quer fazer uma festa, ouvir na rádio também FM, tá bom? Gente, tô indo embora, fiquem todos com Deus, até segunda-feira, se Deus quiser e Ele quer. Tchau, tchau.
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3: Fique agora com o Alexandre Garcia, 11 minutinhos. Na sequência vem The Best of Time também. Gente, tchau, tchau. Fiquem todos com Deus.
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4: Olá, minha amiga, meu amigo. Hora do nosso encontro. Bom, o primeiro assunto de hoje é a grande novidade, né? Era o sonho de consumo do Flávio. Consegui a senadora Tereza Cristina como companheira de chapa, como vice-presidente. E Tereza Cristina foi uma brilhante ministra da Agricultura, que abriu mercados para o agro brasileiro, representante de Mato Grosso do Sul, do PP, Papa. Né? Eu imagino que a conversa levou em que ela voltaria a ser ministra da Agricultura, como está acontecendo com o Alckmin agora, que é o ministro da Indústria, Comércio, Desenvolvimento, Exportação e tal. É a especialidade dela. Brilhante, brilhante. Mas depende ainda da palavra do partido dela, do Progressistas, que já anunciou que ficaria neutro e que compõe uma federação com a União Brasil, a União Progressista. Então, provavelmente, vai depender até da federação. E será que isso vai alterar a neutralidade da federação União Brasil e Progressistas, que é a maior aglomeração partidária do país, né, em número de prefeitos, de deputados, senadores, etc. Mas é um grande ganho para o Flávio nesse... depois que foi homologada a candidatura dele. Ainda não é a palavra final está com o partido dela, de Tereza Cristina. E outra novidade também na campanha presidencial, Aldo Rebelo, né, que é um brilhante brasileiro, nacionalista, defensor da Amazônia, que poderia ser candidato à presidência da República, assim como Tereza Cristina, vai ser o coordenador da campanha de Caiado. É outra novidade. E uma terceira novidade, aí já na área judicial e criminal e policial. Lulinha vai ser investigado. Decisão do ministro André Mendonça a pedido da Polícia Federal. Polícia Federal encontrou indícios de interferência de Lulinha no Ministério da Saúde através de Swedenberg Barbosa, que era muito ligado a Dilma, trabalha com Lula, estava no Ministério da Saúde como secretário executivo, que é o substituto, na época, da ministra. E como ele abriu portas, no caso da cannabis, para o Antônio Carlos, o careca do INSS, o Antônio Carlos Camilo Antunes. Isso vai ser investigado. E, bom, eu sei que o encontro foi pessoal, confidencial, mas fico imaginando o que haveria. Houve uma solenidade no Palácio e lá estava o ministro Alexandre de Moraes, que hoje é vice-presidente supremo. E os microfones captaram Lula dizendo, vamos tomar um café. A famosa frase, né? Vamos tomar um café. É um início de uma conversa. Né? Eu lembrei agora do final do filme Casablanca. Né? Vai ser o início de uma longa amizade. É, eu fico me perguntando, né, vão pôr em prática os poderes independentes mais harmônicos? Tem a ver com justiça eleitoral? Porque, afinal, Moraes está dando palpite na justiça eleitoral, ele não faz mais parte. Parece que não sai dele, né? Aquilo por onde ele passa não sai dele. Ministério Público não sai dele, Secretaria de Segurança Pública não sai dele, na hora que a juiz tem que ser distante disso tudo, né? Mas ele também deu palpite lá no inteligência artificial que produziu imagem e voz de Bolsonaro, em deepfake, como se chama. É, a partir disso eu aprendi direito o que é isso, né? É feito de tal forma que eu tenho que olhar duas vezes quando aparece uma imagem minha falsificada vendendo remédio, coisa que eu nunca fiz na vida, foi algum vigarista que fez, né? Mas, enfim, dizendo que pode ser crime eleitoral e tal. Eu não sei, até onde eu sei, a lei não proibiu. É o poder de lei. A Constituição diz que a pessoa não pode fazer ou deixar de fazer alguma coisa senão em virtude da lei. Se é só uma resolução, resolução não é lei. Pode ter força de lei e tal, lá não, mas quando é um caso assim, radical, né? Bom, e a propósito, né? Mas só para terminar, né? Aí, será que falaram sobre harmonia e independência de poderes? Né? Bom, tem outra coisa, né? Lula jurou defender a Constituição. Será que é para passar um pito em Moraes por causa do inquérito do fim do mundo? Acúmulo de funções, Ministério Público ficar meio de lado, isso eu duvido. Né? Mas, enfim, é vontade de saber o que seria isso. Eu vou procurar aqui uma informação que também diz respeito a essa manifestação. Né? Essa questão de... direito eleitoral. Né? O direito eleitoral fez muitas restrições de campanha, mas a restrição mais cruel e mais ilegal é aquela em que não se trata igual os lados opostos. Isso é a coisa mais óbvia do mundo, né? Do devido processo legal, a isenção do juiz. Quando há um tratamento apertando um lado e liberando o outro, né? Vejam aqui, por exemplo, isso de um amigo jurista. Né? Silêncio imposto ao presidente Bolsonaro. Episódios da carta e do vídeo. É uma decisão manifesta de teratologia jurídica. A gente não percebe, mas acontece. Decisões judiciais têm força de lei, mas determinações de juízes não podem extrapolar os princípios jurídicos da normatização constitucional. A Constituição não abona a abolição dos direitos humanos fundamentais dos condenados, além do direito de ir e vir, no caso dos apenados com privação da liberdade. O juiz não pode determinar nem a supressão da sagrada liberdade de expressão. Não? Bom, e mais um caso aqui de Lula. O Paraguai está chamando o embaixador brasileiro em Assunção para entregar-lhe uma nota de protesto lamentando declarações de Lula, que desenterrou, exumou questões da guerra do Paraguai, ou da Guerra Iguaçu, ou da guerra da Tríplice Aliança, em que ele apontou o Paraguai como uma espécie de bandido, saiu invadindo, invadiu o Mato Grosso. Ele esqueceu de falar nas invasões de São Borja e Uruguaiana, no Rio Grande do Sul. Invadiu Uruguai, Argentina. E, então, certamente, o governo paraguaio está dando uma aula de história. O chanceler paraguaio disse que a dignidade do Paraguai não está em questões. É que Lula resolveu falar sobre defesa nacional. Ele nunca se preocupou com isso. Tanto é que é por isso que o orçamento das Forças Armadas está lá embaixo. Se Maduro resolvesse invadir o Brasil, para cruzar por Roraima, para invadir a Guiana, se já tivesse invadido, o Brasil chegaria lá meio atrasado, porque teve que deslocar artilharia, blindados, do sul do país, né, para chegar lá. E a gente está muito mal protegido nas nossas fronteiras por falta de recursos, de meios, né, de armas atualizadas, sobretudo de meios de dissuasão. O mesmo vale para a Amazônia Azul. Né? A Amazônia Verde é problema. Está valendo a garra dos brasileiros, a dedicação, e não o orçamento. E Lula resolveu falar sobre isso. E aí trouxe lá, alguém falou para ele ligeiramente sobre a guerra do Paraguai, e ele saiu-se com essa. Então é isso. De Brasília, Alexandre Garcia.
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2: Atenção, senhores e senhoras, está entrando no ar mais um The Music Coffee Time. A partir de agora você ouve as grandes emoções da sua vida, é de um jeito especial. Como é que tá por aí? Tudo bem? Ah, que bom então, hein? Eu sou Diego Ferrari e estou com você a partir de agora, levando alegria no teu rádio, em forma de canção, do passado, de volta pra você. As grandes emoções dos anos 70, 80, 90, até 2000 também a gente traz de volta, aqui pra você, na edição de hoje, especial. Aumenta o som, The Music Coffee Time já está no ar.

0: Sintonia perfeita dos grandes sucessos do passado, aqui no The Mills Coffee Time. A gente volta já depois do intervalo.
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2: 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E a hora certa.
3: 12:54.
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5: O embaixador do Brasil na Argentina, Júlio Bittelli, pode retornar a Buenos Aires após uma aparente trégua nas declarações do presidente argentino, Javier Milei, que haviam gerado tensão diplomática. Integrantes do Itamaraty avaliam que a tendência é de retorno, embora ainda seja necessário aguardar alguns dias. Diplomatas brasileiros consideram que as recentes declarações do chanceler argentino, Pablo Kirno, demonstram interesse em amenizar o clima, apesar de Milei ter compartilhado mensagens críticas ao presidente Lula nas redes sociais. O Brasil busca agir com serenidade e firmeza diante da situação.
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22: Alô, meu povo! Tô chegando! Tô aqui, ó, pra trazer mais uma edição do Giro Astral pra você. No clima da sexta-feira não é diferente, é felicidade. Último dia de julho, 31. E aí, como é que foi julho pra você? Tudo 100%? Tudo maravilha? Espero que sim. Se não foi aquela coisa toda, vira a página, cidadão! E o nosso Giro Astral tá chegando com as previsões para o seu signo. E eu começo com Áries. Os acontecimentos de hoje vão fazer você enxergar a vida com mais maturidade e sabedoria, ariano. Esse novo olhar ajuda na hora de tomar boas decisões para o futuro. Também é ótimo momento para cuidar do seu patrimônio e do seu bem-estar. Agindo com bom senso, tudo tende a dar certo. Número da sorte 21. Alô, Touro! Uma sensação de melancolia pode aparecer ao longo do dia, mas lembre-se de que tudo acontece no tempo certo. Evite se sobrecarregar com preocupações ou excesso de trabalho. Melhor caminho agora é desacelerar e recuperar as energias com tranquilidade, Touro. Número da sorte é o 9. E agora tem Gêmeos. Você vai aproveitar a vida com mais entusiasmo. Não desperdice energia com assuntos sem importância. Respirar fundo e manter a calma será fundamental para atravessar as mudanças que já estão acontecendo na sua vida, Gêmeos. Número da sorte é o 30. Daqui a pouco eu volto com previsões para Câncer, Leão e Virgem.
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1: Ei, você aí! Estamos de volta pra você ouvir o The Music Coffee Time. Aqui você aumenta o volume e a gente toca o melhores dos anos 70, 80, 90 aqui no The Music Coffee Time.
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0: Café Time, obrigado pela tua sintonia, pela tua audiência. A gente se encontra na próxima edição com mais The Meals Coffee Time. Se liga aqui na nossa rádio, que a gente sempre tem uma programação especial pra você. Se cuida e até a próxima edição.
1: Numa entrevista à revista People, Ryan Murphy, criador de Glee, comentou sobre um possível reboot da série. Segundo Ryan, me diverti muito fazendo aquele programa. E seria um bom momento para reviver Glee. Essa série é interessante porque voltou a ser popular. Glee foi lançada em 2009 e gira em torno de um grupo de estudantes, parte do coral de uma escola.
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5: Hora certa.
4: 1:20.
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6: O presidente da Ucrânia, Volodymyr Zelensky, acusou a Coreia do Norte de ter fornecido à Rússia o míssil utilizado em um ataque que resultou na morte de uma família. A alegação feita intensifica as preocupações sobre a cooperação militar entre os dois países. Este incidente ressalta a escalada do conflito e o uso de armamentos de diferentes origens no campo de batalha. A comunidade internacional acompanha de perto as investigações sobre a procedência do míssil e as implicações dessa acusação.
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15: Muito bem, turma! Voltamos nesta sexta-feira com mais um bloco do Giro Astral. Agora tem previsões para Câncer, Leão e Virgem. Alô, Câncer! Você hoje pode perceber uma insegurança antiga que ainda influencia algumas atitudes. Aproveite essa consciência para libertar-se desse plano. Procure direcionar sua energia de forma equilibrada, evitando desgastar as pessoas ao seu redor. Número da sorte.

0: É o 15. Alô, Leão, papo reto contigo. Não fique buscando respostas para tudo o tempo inteiro. A perfeição não existe, cara, esqueça. Aceitar isso vai tornar sua caminhada mais leve e com resultados positivos. Continue evoluindo um passo de cada vez e você vai se aproximar cada vez mais dos seus sonhos. Número da sorte é o 4. Alô, Virgem! Seu espírito prestativo estará ainda mais forte hoje. Você vai querer ajudar muita gente, mas lembre-se de que não conseguirá resolver tudo sozinho. Em compreensão, o otimismo cresce e em novas ideias chegam para renovar o seu entusiasmo. Isso é bom, né? Boas ideias sempre são bem-vindas. Número da sorte 27. No próximo bloco, tem previsões para Libra, Escorpião e Sagitário. Segura!
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1: 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Segundo rumores na imprensa britânica, a cantora Dua Lipa está em estúdio gravando o seu quarto álbum. No entanto, a cantora não revelou detalhes como data de lançamento, título ou quantas músicas esse trabalho inédito terá. Lembrando que o último disco dela foi lançado em maio de 2024, Radical Optimism.
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2: Itambé FM e a hora certa.
3: Hora certa.
4: 1:33.
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6: As contas do governo federal apresentaram um déficit de 48,2 bilhões no mês de junho, conforme dados divulgados. No acumulado do ano, o resultado negativo somou 92,2 bilhões, representando um aumento significativo de 717% em comparação com o mesmo período do ano anterior. Esse forte aumento no déficit está relacionado, em grande parte, à antecipação no pagamento de precatórios, valores referentes às sentenças judiciais, realizada em março, que elevou o volume de despesas neste ano. A situação econômica segue sob monitoramento.
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16: Muito bem, voltamos com mais um bloco do Giro Astral desta sexta-feira.
4: Agora tem previsões para Libra, Escorpião e Sagitário. Alô, Libra! Este pode ser um daqueles dias marcantes, cheio de emoções intensas, então aproveite os bons momentos, mas sem exagerar nos prazeres da vida. O equilíbrio será essencial para preservar sua saúde e seu bem-estar. Número da sorte é o 12. Alô, Escorpião! Hoje tudo tende a ser vivido com intensidade, seja nos momentos de descontração ou nas situações mais sérias. Procure manter o equilíbrio e evitar exageros, até mesmo nos pequenos prazeres a moderação fará toda a diferença. Número da sorte 25. Alô, Sagitário! Novas possibilidades começam a aparecer no seu caminho. Esteja aberto para enxergar essas oportunidades e prepare-se para dar os próximos passos. Se o cansaço aparecer, talvez seja a hora de cuidar melhor do sono e da sua qualidade de vida. Número da sorte é o 7. Daqui a pouco tem o último bloco com Capricórnio, Aquário e Peixes.
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0: Segundo a imprensa norte-americana, o rapper P. Diddy possivelmente ganhará liberdade no dia 24 de janeiro de 2028. Mas essa data pode sofrer alterações devido ao comportamento do rapper na prisão. Diddy foi preso em outubro do ano passado e condenado a 4 anos e 2 meses por 2 acusações de transporte para fins de prostituição.
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2: Itambé FM e a hora certa.
3: Hora certa!
4: 1:45.
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4: O preço médio dos carros zero quilômetro no Brasil registrou sua primeira queda em 6 anos. Um movimento atribuído ao efeito China. Um estudo recente aponta que a maior concorrência no mercado contribuiu para a redução dos reajustes e o aumento dos descontos nas concessionárias. Apesar da boa notícia para os consumidores, a compra de um veículo novo ainda enfrenta desafios, como os juros altos e a renda estagnada. O setor automotivo observa as tendências para os próximos meses, com a expectativa de um mercado mais competitivo.
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17: Alô você, já estamos de volta com o nosso Giro Astral desta sexta-feira, bom início de final de semana. Último bloco no ar e agora tem previsões para Capricórnio, Aquário e Peixes. E eu começo com você, Caprica. Hoje você pode surpreender as pessoas com a determinação que demonstra para alcançar seus objetivos. Essa força será um grande diferencial, mas não se esqueça de cuidar também do descanso físico e emocional, Capricórnio. Um momento de lazer ligado à arte pode renovar completamente as suas energias. Número da sorte é o 18. Alô, Aquário! Boas energias favorecem novos começos, novas amizades e interesses diferentes. Aproveite esse momento para sair de casa, encontrar pessoas queridas e fortalecer seus relacionamentos. O dia promete experiências muito positivas. Número da sorte é o 2. Alô, você de Peixes! Se conseguir controlar os impulsos com os gastos, tudo tende a caminhar muito bem, viu, Peixes? Sua necessidade de movimento estará maior do que o normal. Então aproveite essa energia para praticar uma atividade física, além de fazer bem ao corpo. Isso também ajudará a equilibrar o apetite. Número da sorte 14. E o nosso giro astral, o último desse mês, vai ficando por aqui. Mas amanhã é sabadão e tem mais, é um novo mês. E eu desejo uma ótima finaleira de julho pra você. Eu, Silva, volto amanhã e conto com a sua audiência. Grande abraço e até lá.
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0: cara. Dá licença, ei, ei, dá licença. Tá chegando o papão. Tá chegando o papão.
1: O novo filme do Homem-Aranha, Um Novo Dia, entrou para a história, tornando-se a segunda maior abertura nas bilheterias dos cinemas brasileiros. Apenas nessa quinta-feira, o filme levou mais de 1 milhão de pessoas às salas de cinema do Brasil. E o filme está sendo bem avaliado no Rotten Tomatoes. Abriu com 90% de aprovação.
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4: Itambé FM e a hora certa.
5: 2 horas e 2 minutos.

0: A União Europeia anunciou um ambicioso plano de investimento de 10 bilhões de euros para financiar a criação de 7 gigafábricas de inteligência artificial. O objetivo é reduzir a distância tecnológica em relação a potências como Estados Unidos e China, impulsionando a inovação e a competitividade no bloco. Além do aporte público, a Comissão Europeia busca atrair mais 20 bilhões de euros da iniciativa privada para expandir a infraestrutura de IA. A medida visa fortalecer a posição da Europa no cenário global da tecnologia e fomentar o desenvolvimento de soluções avançadas.
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0: A casa de leilões Prop Store anunciou que o figurino que Uma Thurman utilizou no filme Pulp Fiction Tempo de Violência será leiloado. A expectativa é que sejam arrecadados até 30 mil dólares.
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Os Estados Unidos anunciaram a proibição de robôs humanoides chineses, ampliando a disputa tecnológica com Pequim. A restrição abrange também os chamados cães-robôs e deve impactar principalmente empresas chinesas, que são líderes no desenvolvimento desses equipamentos. O governo norte-americano alega que esses equipamentos representam uma ameaça à segurança nacional, intensificando as tensões comerciais e tecnológicas entre as duas maiores economias do mundo. A medida reflete a crescente preocupação com a segurança cibernética e a espionagem industrial.

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0: O Brasil acionou a Organização Mundial do Comércio, OMC, e classificou o novo tarifaço imposto pelos Estados Unidos como uma medida discriminatória. O governo brasileiro argumenta que as medidas aplicadas são unilaterais e vive um momento de tensões diplomáticas com a Casa Branca, que prorrogou sanções contra o Brasil, alegando perseguição política e censura.
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3: O mundo dos famosos está em polvorosa com o casamento surpresa do surfista Gabriel Medina e da influenciadora Isabela Arantes. A união foi oficializada nesta quinta-feira em uma cerimônia reservada na Praia de Paúba, em São Sebastião, no litoral norte de São Paulo. O que mais chamou a atenção dos fãs foi a rapidez da decisão. O pedido de noivado aconteceu há apenas 20 dias, durante uma viagem do casal a Lisboa. Claro que essa agilidade toda já levantou especulações nas redes sociais, com muitos se perguntando se Isabela estaria grávida. Será que vem

As pesquisas Quaest divulgadas desenham o cenário da corrida presidencial em 10 estados brasileiros para as eleições de 2026. Os levantamentos mostram o presidente Lula, do PT, que tenta a reeleição com vantagem no primeiro turno em alguns estados. Flávio Bolsonaro, do PL, lidera no Paraná, enquanto em Minas Gerais, Rio de Janeiro, Rio Grande do Sul e São Paulo, a disputa está tecnicamente empatada entre Lula e Flávio. O PSB oficializou a candidatura de Geraldo Alckmin como vice na chapa de Lula. 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

0: Ai, ai! O jogador Vini Júnior está novamente no centro das atenções por uma interação nas redes sociais que gerou o maior climão. Ele curtiu uma foto de biquíni de Duda Freire, a melhor amiga de Virgínia Fonseca, durante o verão europeu. A curtida, claro, repercutiu na web e dividiu opiniões. Enquanto alguns acharam a interação natural entre amigos, outros questionaram a atitude do craque, especialmente após rumores de uma affair entre Vini Júnior e a própria Virgínia. Será que essa amizade é colorida ou é só fofoca mesmo?
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5: Hora certa!
6: 3 horas e 2 minutos.

Uma colonoscopia de rotina terminou em tragédia para Mariana dos Santos Cândido, de 41 anos, que morreu após sofrer uma perfuração no intestino durante o exame. O procedimento foi realizado no Hospital Municipal de Ermelino Matarazzo, na zona leste de São Paulo. A paciente chegou a passar por uma cirurgia de emergência, mas não resistiu às complicações. A Secretaria Municipal de Saúde abriu uma sindicância interna para apurar as circunstâncias do caso, e a Polícia Civil registrou a ocorrência como morte suspeita.

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3: As últimas dos famosos, você confere aqui no nosso Pronto Falei. Eu sou Kleber Salles, ótimo final de semana para você que sintoniza aqui o nosso programinha. E vamos começar falando da Globo, né? A Globo vai apresentar os participantes do novo reality gastronômico Chefe de Alto Nível no programa Mais Você, comandado por Ana Maria Braga. A estratégia busca aproximar o público da atração antes da estreia e aproveitar a forte audiência do matinal entre os fãs de culinária. Inspirado no formato internacional Next Level Chef, o reality reunirá cozinheiros disputando provas em uma cozinha dividida em três níveis, com diferentes estruturas e desafios. É, então tá aí, viu? Mais uma edição, né, do Chefe de Alto Nível, esse reality show que fez bastante sucesso aí na temporada anterior, né? Eu sou o Kleber Salles e volto daqui a pouco, hein? Continue ligado.
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0: 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Itambé FM e a hora certa.
5: 3 horas e 16 minutos.
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2: Sim, é da rádio.
1: Eu quero mandar uma música.
2: E pra quem você quer mandar música, meu amigo?
1: Eu quero mandar música pro meu amigo Zezinho. Zezinho, cara de tatu.
2: Zezinho, cara de tatu?
1: É.
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3: E o cantor Zé Neto, da dupla com Cristiano, pediu desculpas à Anitta por um comentário feito lá em 2022 sobre uma tatuagem íntima da cantora. Em entrevista ao podcast Nativíssimo, da Nativa FM, né? Nativa FM, ele afirmou que se arrepende da declaração, né? Disse que na época bebia demais e falava sem pensar e reconheceu que foi injusto. O sertanejo contou que ainda sente culpa e aproveitou para pedir perdão publicamente, afirmando que a mudança de vida e a aproximação com a igreja fizeram com que enxergasse o erro e garantiu que não repetiria esse tipo de atitude, né? Tá certo, então tá aí o Zé Neto pedindo perdão aí pra Anitta, né? Muito bem, eu sou Kleber Salles e volto daqui a pouco no nosso Pronto Falei desse finalzaço de semana.
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6: Hora certa.
7: 3:32.
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3: E o Bernardo Velasco, que viveu o personal trainer Igor no remake de Vale Tudo, comunicou aos seguidores que foi vítima de um golpe. Pois é, o ator não esconde a sua surpresa com a situação. O ator comentou que a situação aconteceu quando manuseava o computador e o celular ao mesmo tempo. Abre aspas, ontem eu fui vítima de um golpe que você nunca acha que vai cair, só que infelizmente eles fazem de uma forma quase perfeita. A gente sempre fala para não dar dados, senhas, e eu não dei nada, simplesmente foram aparecendo as coisas para mim e eu fui preenchendo. Eu olhava no meu celular e preenchia no meu computador e quando me dei conta, eu tinha caído num golpe, explicou. O Bernardo, né, confessou que o prejuízo foi grande. Resumidamente falando, o prejuízo financeiro foi grande, mas o que me deixou muito mal foi essa sensação que a gente fica sentindo de ter sido passado para trás de uma forma que a gente não espera, disse ele, né? É complicado esse negócio mesmo de cair em golpe, né, gente? Imagina. Essa sensação realmente é complicada mesmo, viu? Mas, enfim, não sabemos os valores aqui em detalhes, né? Mas fica aí o alerta para todos nós, né? A gente ficar atento aí para não clicar em qualquer coisa, mesmo que pareça coisas assim oficiais, sites oficiais, a gente tem aqui desconfiar sempre das ofertas, viu? É, olho vivo. Eu sou Kleber Salles e esse foi o nosso Pronto Falei.
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4: Hora certa.
5: 3:53.
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2: 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João botou melão no gol.
3: João botou melão no gol?
2: É.
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2: Existe sim, isso aqui, ó.
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0: cantor Zé Felipe não está para brincadeira quando o assunto é luxo. O filho de Leonardo acaba de adquirir um jatinho particular avaliado em nada menos que 22 milhões. O sertanejo celebrou a conquista nas redes sociais, agradecendo a Deus e destacando seu trabalho árduo. Com essa nova aquisição, Zé Felipe mostra que a vida de artista está cada vez mais glamourosa. Ele afirmou que sempre buscou seu espaço sem passar por cima de ninguém e que está feliz em viver essa nova etapa da carreira. É o poder. 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

0: O cantor Cauã, da dupla Matheus e Cauã, e sua esposa Sara Biancolini estão em festa. Nasceu nesta quinta-feira a pequena Aurora, a quarta filha do casal. A menina veio ao mundo pesando 2,7 quilos e medindo 47 centímetros. Cauã interrompeu sua turnê para estar ao lado da família neste momento tão especial, demonstrando todo o seu apoio a Sara.
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3: 4 horas e 33 minutos.
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12: Alô, é da rádio?
13: Sim, é da rádio?
12: Eu quero pedir uma música.
13: E que música você quer pedir?
12: Eu quero pedir aquela. Caminhou na selva.
13: Caminhou na selva?
12: É.
13: Mas essa música não existe.
12: Existe sim. Essa daqui, ó.
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19: Oi, boa tarde.
20: Uma ótima tarde pra você, finalzão de semana, sexta-feira. E aí, como é que você está? Tudo bem? Hoje, 31 de julho de 2026. Gente, último dia do mês de julho. Esse ano tá passando voando, né? Hoje tem muita gente felizinha, alegrinha da vida porque recebeu no final de semana. Tá chegando o finalzão de semana. É, isso aí. Mas tem muita gente triste também, tá? Com o bolso vazio aí, precisando de uma graninha pra tomar aquela cerveja gelada. Mas pode comprar no Fia aí, tá? Aí no botecão, ah, vai dar tudo certo pra você. Começando mais uma tarde mais que demais, prazeraço Johnny Silva por aqui, tá chegando Luan Santana, Deus é muito bom.

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bom saber que o finalzão de semana chegou, né? Sexta-feira gostosa, maravilhosa, você curtindo aqui, Caigo com Ava Max. Ah, tudo isso aqui nessa super sequência aqui na nossa tarde, mais que demais. Tá chegando por aqui o Henrique Juliano aqui na nossa programação. Enquanto isso, você pode participar com a gente nas redes sociais, no WhatsApp, pelo nosso site, pelo nosso aplicativo também. Um abraço pra você aí que tá no trânsito da nossa cidade, sempre dando um moralzão aqui pra nossa rádio, tá bom? É a nossa tarde, mais que demais. Continua por aqui.

0: Você ouvindo Kleber e Cauã até ficar velhinha. É o meu desejo também, né? É o meu desejo. Ó, antes você curtiu aqui o Edson e Hudson Azul. Vou para um breve intervalo, mas já já eu tô de volta trazendo muito mais pra você, tá bom? É só o prazo de tomar uma aguinha e já está de volta.
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0: o cantor sertanejo Felipe Araújo e a influenciadora Lara Prado deram um importante passo no relacionamento. Eles oficializaram a união em uma cerimônia civil íntima nesta quarta-feira. O casal, que está junto desde 2021, compartilhou a novidade nas redes sociais, com Lara escrevendo "De hoje para sempre" e Felipe declarando "Minha eternidade". A celebração religiosa está marcada para essa sexta-feira.
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4: Hora certa.
5: 5:01.
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16: Oi, da rádio?
17: Sim, é rádio.
16: Quem tá falando é o macaco, vem.
17: Rapaz, já te falei que meu nome é Jubileu.
16: Jubileu? Se ele não pagar nem eu.
17: Deixa de fazer essas piadas e peça logo sua música.
16: Ah, então tá bom. Eu quero mandar uma música.
17: De verguês, quer mandar uma música?
16: Quero mandar uma música pro meu amigo Haroldo. Quero mandar uma música pra ele, que ele veio falar pra minha mãe que eu andei bebendo. Aí ele brigou comigo.
17: Que música quer mandar pra ele?
16: Quero mandar aquela. Nunca bebi não.
17: Nunca bebi não?
16: É.
17: Mas a música não existe.
16: Existe sim, isso aqui, ó. Nunca bebi não.
18: Nunca bebi não.
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1: Chegando o amigo da minha saudade com Henrique e Juliana. É nossa tarde mais que demais. Continua.
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CEP novo, Gustavo Lima com Murilo Ruf. Antes você curtiu aqui Ciumenta com César Menotti e Fabiano. Continuamos nesta mesma vibe por aqui. Uma ótima tarde pra você, tá bom? O seu trabalho aí é um bom trabalho. Pra você que tá de folga, uma boa folga. Tá preparando aí, né, pra ir pra chácara, pro rancho, finalzão de semana. Por aqui continua chegando o Joel Corey.

0: Matheus e Cauã e Ana Castela. Antes você curtiu aqui o Zé Felipe também, Se Eu Não Tivesse Ido. Ah, que coisa boa, né? No próximo bloco tem aí o Israel e Rodolfo, Não Mais Quase. Então não saia daí, tá bom? No próximo bloco aí tem Israel e Rodolfo pra você.
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0: E a hora certa.
1: 5:27.
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1: E continuamos forte por cá. Vamos juntinhos. Tá chegando os pipocos do Brasil, Israel e Rodolfo. Não, mas quase. Essa é a nossa tarde.

Esse pagodinho, sexta-feira, dia 31. Ah, meu Deus do céu, tem muita gente com mau pensamento aí em tomar aquela cerveja gelada. É o grupo Menos é Mais, jejum de amor, caixa postal e vida vazia. Uma super sequência pra você aqui na nossa tarde mais que demais. Gente, essa música é muito linda, mas é um pouquinho triste, né? Pro cara que teve que bater palma aí. Estou falando do Danilo e do Davi. Tive que bater palma.

0: Mariano, A Maior Saudade. Música lindíssima. Sexta-feira hoje, tá tudo combinando certinho, hein? Vou para um breve intervalo comercial, mas já já eu volto trazendo aquela música do Danilo e do Davi, Apaga, Apaga, Apaga. Você gosta?
1: Obrigado,
0: então já já depois do break, tá bom? Não saia daí.
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3: E também FM e a hora certa.
4: Hora certa!
5: 5 horas e 57 minutos.
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1: Uma coisa que eu gosto de fazer é cumprir as minhas promessas. Tá chegando aí, ó. O Danilo e o Davi apaga, apaga, apaga. Curte aí.
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4: Ei, boa noite. Antes de te bloquear, eu só vim te dizer que a partir de hoje pode tocar o terror, fazer o que quiser fazer. A boca é sua, curte sua farra. Sinto mais nada.
2: Não, apaga, apaga, apaga.

Cantada Boba com Jorge Mateus. Você ouviu aqui também o Raça Negra. Ah, uma super sequência aqui na nossa tarde, mais que demais. Que coisa boa, né? Chegando por aqui o Henrique Juliano.

0: Muito obrigado, senhoras e senhores.
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0: Nada melhor do que terminar a nossa tarde mais que demais ouvindo esse modão da Lauana Prado, Bar de Bairro. Quero mandar um abraço aí pra toda a galera dos bares da nossa cidade, né? Sempre curtindo aqui a nossa programação, curtindo a nossa rádio, né? Com aquele paninho de prato jogado no ombro, aquele paletão aí na boca. É isso aí. Deu vontade de tomar uma cerveja gelada hoje, hein? Sexta-feira. Eu acho que eu posso, né, produção? Depois que eu sair daqui. Que maravilha, gente! Quero agradecer você que ficou com a gente até agora, participando, interagindo aqui da nossa tarde mais que é demais. Mas voltaremos na edição especial de finalzão de semana da nossa tarde mais que é demais, tá bom? Não saia da sintonia, porque tá chegando uma atração especial aqui na nossa rádio pra você, tá certo? Um ótimo final de semana pra você e tudo de bom e até lá. Tchau, tchau!
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2: Itambé FM e a hora certa.
3: 6:24.
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9: Olá, minha gente, tudo certo? Ótima sexta-feira pra todo mundo. Pra você, meu amigo, pra você, minha amiga. Já tô chegando, eu sou Kleber Salles. Hoje é o último dia de julho, pois é, 31 de julho de 2026. E a partir de agora a gente entra no ar com o nosso Onda Sertaneja, o programa que resgata os grandes clássicos sertanejos, as músicas mais sonadas. É só modão raiz aqui, viu? No programa Onda Sertaneja, pra você amigo e pra você amiga de sempre aqui, né? Que curte a melhor rádio e vai ouvir agora as melhores da nossa terra, né? As canções que tocam fundo lá no nosso coração, né, rapaz? É, tem as modas que conta história, tem muita moda boa que a gente vai compartilhar junto aqui, que a gente vai, né, ouvir junto. Ó, que som bonito da viola caipira, rapaz.

é o nosso Onda Sertaneja. Você ligado, curtindo as melhores músicas por aqui, né? Teve o Tião Goiano e o Paraguaçu. Tião Goiano, Paraguaçu, Meu Orgulho, aqui no nosso Onda Sertaneja. O Laerte e Adalberto, né? Homem e a Natureza. E o Jean Giovanni passaram por aqui também com Caçador de Corações. E agora tem Luiz Goiano e Gerson da Viola.

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0: Ei, rapaz, é uma moda melhor do que a outra, né? Aqui no nosso Onda Sertaneja do Glacial, a história de um prego, né? Fechando muito bem o primeiro bloco do nosso programa. Daqui a pouco tem mais, hein? Já já eu trago mais sucessos aqui no nosso Onda Sertaneja. Daqui a pouco tem o Eli Silva e o Zé Goiano. Já já depois do intervalo, hein?
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2: Itambé FM e a hora certa.
3: 6 horas e 52 minutos.
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0: Muito bem, é o último bloco aqui do nosso Onda Sertaneja. Obrigado a você que curte aqui o nosso programa. Você de perto, você de longe, você de todos os cantos, ligado aqui na melhor do seu rádio. Vamos agora com quem é quem? Deixa eu ver aqui, ó. Tem o Jacó e Jacozinho? Ah, então vamos abrir esse bloco aqui com Jacó e Jacozinho, Empreitada Perigosa, no nosso Onda Sertaneja desta sexta-feira.

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É, João Mineiro e Marciano, rapaz. Essa aí tem até o som do caminhão aí, hein? Eita, caminhão é assim no nosso Onda Sertanejo. Um abraço para os caminhoneiros curtindo aqui a programação desta sexta-feira. Essa foi em homenagem aos caminhoneiros, né? Zé Carreira e Pardinho passou por aqui também com Boiadeiro Feliz. E agora o Sérgio Reis e o Sérgio Reis, né, com Cavalo Enxuto aqui na programação desta super sexta-feira. Agradecendo a galera que está sempre na nossa companhia. Vamos nessa que tem muita moda boa para rolar aqui ainda no finalzinho do Onda Sertaneja. Música.

0: Cacique Pajé, pra fechar muito bem o Onda Sertaneja dessa sexta-feira, hein? Oh, velho berrante. Gente, muito obrigado, viu? Obrigado pela audiência, pela companhia. Eu sou o Kleber Salles, tô de volta amanhã com o nosso Onda Sertaneja aqui na sua melhor rádio, tá bom? Grande abraço e amanhã a gente se fala de novo. E claro, vamos carcar mais moda chique nos últimos por aqui também, viu? Até lá, tchau, tchau!
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3: Fala, gente, tudo bem? Nós estamos chegando aqui na nossa rádio preferida. Delícia de programação, né, Chuchu? Coisa boa. Hoje, sexta-feira, final de semana chegou. Tá na hora de trazermos aqui informações do mundo dos famosos pra vocês, né? Vamos lá, bora lá saber o que tá rolando com essa turma, né, gente? Galera aí que apronta bastante, sempre tem notícia e tal, e é isso. Bom, nos últimos dias, nessas últimas horas, tá rolando uma informação aí, um burburinho, sobre o jogador de futebol, o Militão. É, o Militão, que jogou na seleção brasileira e tal. Pois é, gente. A esposa dele, a Tainá, resolveu colocar um ponto final nos rumores da crise, suposta crise no casamento com o jogador, o Éder Militão, né? Tudo começou depois que um vídeo antigo voltou a circular nas redes sociais. Nas imagens gravadas durante uma partida de futebol, a Tainá aparece séria e troca um rápido olhar com o marido, o que fez muita gente acreditar que os dois estariam brigados, né? Mas a influenciadora esclareceu a situação nos stories do Instagram. Segundo ela, estava apenas concentrada, assistindo ao jogo e, como é míope, né? Pensou que o Éder estivesse olhando para ela. Enquanto, quando percebeu que ele estava olhando em outra direção, simplesmente voltou a prestar atenção na partida. A Tainá ainda explicou que o casal estava em um camarote reservado para familiares dos jogadores e que Éder nem estava em campo naquele momento. Bem-humorada, ela brincou com toda a repercussão e disse: olha, era só a minha cara de séria mesmo, tá bom? É. Também contou que até pessoas famosas enviaram um vídeo pro Éder perguntando se estava tudo bem e tal, né? No fim das contas, os dois deram risada da situação e garantiram que o casamento segue firme, sem qualquer crise. Pronto, combinado? E deixa as meninas em paz, gente. E o nosso Fofocando volta já já. Nós vamos falar daqui a pouquinho, já já, nós vamos falar pra vocês sobre o Vitube e o Eliezer. Vitube e Eliezer fizeram um reality show e colocaram os empregados deles para participar. Deu mó bafafá, lembra? Ministério Público. Pois é, o Ministério Público deu uma multa, aí tinha que passar dinheiro pro... Nossa, gente, tem mais polêmica aí daqui a pouquinho, vou falar para você, ganhou mais um capítulo, porque uma governanta do casal, a Leinha, usou as redes sociais para esclarecer os rumores aí de um termo de ajuste de conduta que teria aí entre eles e o Ministério Público, enfim. Ela veio aí à tona para falar sobre isso, a gente vai contar daqui a pouquinho. Eles resolveram fazer um reality show, né? E aí colocar lá os funcionários da casa, tudo num bem humor, tudo tranquilo, bem legal, mas deu ruim, viu? A justiça interviu e não gostou da ideia, não. Daqui a pouco eu conto para você, continue aqui na melhor programação do Brasil, vai curtindo e eu volto daqui a pouco, tá? Continue com a gente.
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3: Continue aqui na melhor programação do Brasil, vai curtindo e eu volto daqui a pouco, tá? Continue com a gente. Você...

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